0: Do dia.
1: Fim da taxa das blusinhas.
0: Sancionada a lei que acaba com a cobrança do imposto de 20% sobre compras de até $50. Luciana Colares de Holanda.
2: O fim da cobrança vale para o imposto federal. As compras internacionais continuam sujeitas ao ICMS, com alíquotas definidas pelos estados e Distrito Federal.
1: Nunca é tarde para aprender.
0: Cadastro da Educação de Jovens e Adultos orienta quem quer voltar a estudar. Ana Karen.
3: A plataforma é um auxílio para o aluno encontrar a oportunidade de matrícula mais adequada à sua realidade.
1: Segurança na hora das compras.
0: Do brinquedo ao eletrodoméstico, verifique o selo de conformidade do Inmetro que garante a segurança do produto.
1: Capacetes, cilindros de gás natural e extintores de incêndio contam ainda com selo digital. Quem explica é Márcio Oliveira, presidente do Instituto.
4: Ele vai pegar a câmera, fazer a foto no QR Code e imediatamente vai ser direcionado para nosso atendente virtual. Ato contínuo, ela vai dizer selo falso ou vai dizer produto aprovado.
0: Hoje na apresentação da Voz do Brasil, Luciano Seixas e Mariana Jungmann.
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0: A chamada taxa das blusinhas agora foi zerada de forma definitiva.
1: O imposto de 20% era aplicado sobre importação de compras de até $50, ou seja, R$250.
0: E agora serão aplicadas apenas taxas estaduais, o que reduz o custo desses itens.
2: O texto aprovado pelo Congresso Nacional e sancionado nesta quinta-feira acaba com um imposto de 20% sobre compras internacionais de até $50, a chamada taxa das blusinhas. A cobrança já estava suspensa desde maio com a edição da medida provisória. Agora, com a sanção, se torna definitiva. O ministro da Fazenda, Dario Durigan, explica como funciona hoje o acompanhamento dessas mercadorias que vêm para o Brasil.
5: O desembaraço ele é expresso. A gente recebe a informação do que vem das empresas desde antes de sair do porto de origem. Todas as empresas sentaram no rosto e disseram: nós vamos padronizar a caixa. Então a gente sabe o que está dentro, de que empresa que vem, que está cumprindo com regra de proteção à criança e adolescente.
2: O fim da cobrança vale apenas para o imposto federal. As compras internacionais continuam sujeitas ao Imposto sobre Circulação de Mercadorias e Serviços, o ICMS, com alíquotas definidas pelos estados e pelo Distrito Federal. Serão realizadas avaliações periódicas dos impactos econômicos da lei e, caso sejam identificadas consequências, medidas poderão ser adotadas. A lei também zera impostos de importação de medicamentos destinados a doenças raras e negligenciadas sem similar nacional. Reportagem Luciana Colares de Holanda.
1: Os vales do programa Gás do Povo referentes ao mês de setembro já estão disponíveis. O prazo começou hoje.
0: A informação é do Ministério do Desenvolvimento e Assistência Social, Família e Combate à Fome.
6: A frequência de recebimento do vale varia de acordo com a quantidade de pessoas que compõem a família. Por isso, a orientação é consultar os canais oficiais e verificar se há um vale disponível e até quando ele pode ser usado. Os canais oficiais são o aplicativo Meu Social, o portal Cidadão Caixa, o Disque Social 121 com ligação gratuita e o site gasdopovo.mds.gov.br. Repetindo, gasdopovo.mds.gov.br. Por estes canais, também é possível localizar as revendas credenciadas ao programa. A Secretária Nacional de Integração e Articulação de Plataformas Sociais Eletrônicas do MDS, Ana Lúcia Alonso, fala sobre a quantidade de vales disponíveis para cada tamanho de família.
7: O período é definido pela quantidade de pessoas na família. Famílias com mais de 4 pessoas, a cada 2 meses tem um novo vale. Família de 2 ou 3 pessoas, a cada 3 meses. E todo dia 10 tem vale novo. Então é só ficar atento com a data fim e receber a nova recarga do gás, garantindo assim a alimentação do dia a dia e a qualidade de vida, dignidade para as famílias brasileiras.
6: Os vales garantem a recarga do botijão de gás de cozinha de 13 quilos. Para fazer a recarga, a família deve levar o botijão vazio até a revenda credenciada. Para trocar o vale pela recarga, os beneficiários podem usar o cartão do Bolsa Família com chip, o cartão de débito da Caixa ou o CPF da pessoa responsável familiar. Neste caso do CPF, o responsável familiar vai receber um código enviado por SMS para o celular cadastrado na Caixa Econômica. O código recebido por SMS deve ser utilizado somente no momento da validação da recarga. O MDS orienta que o código não seja compartilhado por WhatsApp, telefone ou com outras pessoas. Acesse gov.br/mds e saiba quem pode ser beneficiário do Gás do Povo. Reportagem Érica Brás.
1: Nesta semana, comemora-se o Dia Mundial da Alfabetização, fase do ensino que é a base para o desenvolvimento de um indivíduo.
0: Ela garante o acesso a informações básicas e aos direitos fundamentais e abre portas para o futuro, mesmo quando ocorre depois da idade recomendada.
1: E é sobre a educação de jovens e adultos que vamos falar nessa reportagem, a partir da história de Nelma Maria, que nasceu no interior de Pernambuco.
0: Para que essa modalidade de ensino chegue a mais pessoas, foi criado um cadastro online, acessível a qualquer um que quer voltar ou começar a estudar.
3: Filha única, na infância, Nelma Maria não teve outra opção que não trabalhar para ajudar em casa. Uma fase da vida que ficou marcada na memória.
8: Eu nasci e me criei na roça, trabalhando. Com 7 anos, tomava conta de um monte de bicho. E dali não era para sair para lugar nenhum.
3: Foi na terceira idade, aos 65 anos, que Nelma conseguiu, enfim, sentar em uma sala de aula. Ela é aluna da Educação de Jovens e Adultos, no Centro de Ensino Médio 3 da Ceilândia, cidade que fica a cerca de 35 quilômetros do centro de Brasília.
8: Era o meu sonho estudar. E depois que eu vim para essa escola, pronto, foi a minha felicidade, foi a minha alegria. E quando eu entrei, eu não sabia de nada. Eu errava tudinho. Agora não, tá tudo mais fácil para mim. Prova de português, passei, ganhei 9,5, na outra ganhei 7. Matemática, eu só errei 3. Eu fiquei tão feliz que eu saí daqui, eu tava flutuando.
3: A educação de jovens e adultos atende pessoas dos mais diferentes níveis de alfabetização e é um direito garantido por lei. Como lembra a secretária de Educação Continuada, Alfabetização de Jovens e Adultos, Diversidade e Inclusão do Ministério da Educação, Zara Figueiredo.
9: Quando a gente tem, por exemplo, na Constituição, o artigo 205, dizendo que a educação é um dever do Estado e um direito do indivíduo, esse direito é para todos aqueles que estão na idade educacional, mas também aqueles que não tiveram acesso na idade considerada recomendada. Portanto, a EJA está dentro desse bojo constitucional.
3: Segundo o Censo Escolar de 2025, o país tinha mais de 2 milhões e 200 mil estudantes matriculados na EJA, em quase 30 mil instituições de ensino. Fernando Lourenço, diretor do Centro de Ensino Médio 3 da Ceilândia, onde estuda a Nelma Maria, que conhecemos no início desta reportagem, explica que a escola se preparou para acolher as diferentes realidades dos alunos. Mais da metade das 64 turmas da instituição de ensino são turmas da educação de jovens e adultos.
10: São dois mundos diferentes. O ensino médio regular é uma coisa e a educação de jovens e adultos é outra. O público é diferente, os professores são diferentes, todo o planejamento é diferente.
3: Professora da instituição, Etienne Melina, afirma que aprende todos os dias com os alunos da EJA. Ela diz que para manter o aluno dentro de sala de aula, a motivação precisa ser constante.
11: É um trabalho diário, porque todos os dias para eles vem alguma coisa diferente que acontece na vida deles, uma situação ou uma promoção no trabalho que modifica toda a rotina deles. Então é sempre um trabalho diário de manter aquele aluno ali.
3: Para facilitar o acesso de pessoas que não tiveram a oportunidade de concluir a educação básica na idade regular, foi criado o Cadastro da Educação de Jovens e Adultos. A plataforma é um auxílio para o aluno encontrar a oportunidade de matrícula mais adequada à sua realidade. O endereço é cadeja.mec.gov.br. Reportagem Luana Karen.
1: Uma solução inovadora para um problema grave e bastante comum, o chamado pé diabético.
0: Cientistas da Universidade de Brasília uniram látex natural e luz de LED em uma tecnologia que acelera a cicatrização de feridas causadas pela doença.
1: Os curativos desenvolvidos pelos pesquisadores prometem reduzir o caminho da recuperação dos pacientes.
0: Saiba mais no quadro Ciência na Prática.
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13: Uma tecnologia desenvolvida no coração do Brasil promete transformar o tratamento de feridas crônicas. Uma combinação de látex e luz de LED acelera a cicatrização do chamado pé diabético.
14: Atila da Rocha, professor e pesquisador da Universidade de Brasília e coordenador adjunto do projeto RAFA, desenvolvido especialmente para auxiliar no tratamento de feridas associadas ao pé diabético. O projeto RAFA nasceu a partir da experiência e das pesquisas voltadas para o tratamento de feridas de difícil cicatrização. A ideia fundamental foi combinar dois elementos que já são reconhecidos por seu potencial e favorecer o processo de cicatrização. O primeiro é uma película produzida a partir do látex natural e o segundo é a luz vermelha emitida por LED. No projeto RAFA, esses dois elementos são utilizados de maneira combinada.
13: A pesquisa alia o poder regenerativo da borracha natural e a capacidade de recuperação de tecidos pela luz de LED. O projeto caminha para se tornar um tratamento disponível para toda a população.
14: E os resultados obtidos até agora foram bastante positivos. Nesses estudos, nós observamos uma melhora significativa no processo de cicatrização e uma redução do tempo necessário para a cura das feridas quando comparado ao tratamento convencional. Atualmente, a tecnologia passou já por testes clínicos, né? E ele foi licenciado para uma empresa. A expectativa é que, concluídas essas etapas regulatórias necessárias, essa tecnologia possa chegar à população e tornar-se mais uma alternativa para o tratamento das complicações do pé diabético.
13: Acompanhe a pesquisa na página da Universidade de Brasília. E esse foi o Ciência na Prática, com produção de Warby Calil e edição de Edinaldo Júnior. E nosso encontro com o Saber Científico volta na próxima semana. Até lá!
1: Só em 2025, a Polícia Rodoviária Federal registrou mais de 22.700 infrações por motoristas não estarem usando a cadeirinha e equipamentos de retenção, como o Bebê Conforto.
0: O Bebê Conforto é um dos primeiros equipamentos onde a criança fica e é colocada após o nascimento. Por isso, deve oferecer segurança aos pequenos.
1: Na hora de comprar, é importante ficar de olho se o equipamento está dentro das regras e possui o selo do Inmetro, o Instituto Nacional de Metrologia, Qualidade e Tecnologia.
15: Na hora de comprar o Bebê Conforto, segurança deve vir antes do preço ou da aparência. Para escolher o modelo certo, pais e responsáveis precisam observar as características da criança e as orientações do fabricante. Um dos primeiros itens a conferir é o selo de identificação da conformidade do Inmetro. No Brasil, os dispositivos de retenção para crianças têm certificação obrigatória e precisam atender os requisitos técnicos definidos pelo Instituto. O chefe de divisão de regulamentação e qualidade regulatória do Inmetro, Hércules Souza, explica que o selo significa que o produto passou por todos os testes de segurança.
16: O selo do Inmetro, né? Ele é evidência de que, de fato, esse objeto, componente, esse equipamento, o Conforto, de fato, passou pelos ensaios, né, estabelecidos pelos requisitos técnicos do Inmetro e atendem, portanto, a esse requisito estabelecido de maneira compulsória no país. Então, dispositivo de retenção para criança, incluindo aí Bebê Conforto, é um produto que tem que ser certificado compulsoriamente no Brasil.
15: Também é preciso conferir no produto e no manual os limites de peso e altura indicados pelo fabricante. As informações são importantes para para saber se aquele modelo é adequado para a criança. A Diana Carajá, empresária de uma loja de bebês em Brasília, destaca que os pais precisam ficar atentos à segurança e o conforto dos aparelhos.
17: É um dos primeiros ambientes que o recém-nascido vai ter que se adaptar. Segurança, conforto são prioridade. A marca é algo que você pode considerar como um ponto mais secundário.
15: Para bebês de até um ano ou com até 13 quilos, dentro do limite definido pelo fabricante, o bebê conforto deve ser usado no banco traseiro e de costas para o movimento do veículo. Em caso de dúvida ou irregularidade, o consumidor pode procurar os canais oficiais do Inmetro. Reportagem Pablo Mundim.
0: Não são só os bebês conforto que precisam de selo de conformidade. São 600 produtos que passaram a receber o selo do Inmetro, que atesta a qualidade e a confiabilidade do produto.
1: E para reformar a segurança, capacete, gás veicular e extintor de incêndio contam também com um QR Code, onde o consumidor pode checar na palma da mão se o selo é verdadeiro ou se houve falsificação.
0: Nós conversamos com Márcio Oliveira, presidente do Instituto, sobre essas inovações e o trabalho de testagem e garantia realizado pelo Inmetro. Acompanhe.
1: Presidente, bem-vindo à Voz do Brasil, um prazer ter o senhor com a gente aqui. Vamos falar sobre essa nova exigência dos capacetes para motociclistas, que agora eles têm que ter o selo de conformidade do Inmetro, né? O que esse selo garante em relação aos capacetes?
18: Obrigado pelo convite, é uma grande satisfação poder falar um pouco das ações do Inmetro a toda a população, a todos os consumidores. Bom, na verdade, o capacete, ele é um dos 600 produtos regulamentados pelo Inmetro. Isso significa que capacete, brinquedo, gás natural veicular, cilindro, só pode ser fabricado ou comercializado no Brasil se for certificado. Nós criamos uma plataforma chamada Inmetro na Palma da Mão. E na primeira etapa, nós envolvemos os capacetes, daí a nova exigência, capacetes, cilindros de gás natural veicular e extintores de incêndio. Esses três produtos foram escolhidos face as grandes denúncias e as grandes notificações de acidentes. Nós criamos essa nova marca, que é o selo digital do Inmetro, onde possui 5 itens de segurança que o consumidor pode identificar na hora, no simples fato de movimentar o capacete. Então, quando o consumidor movimenta o capacete, o selo aparece aprovado, ou então aparece a marca do Inmetro. Se não aparecer nessa logomarca, já é um indício de reprovação. Mas o item de maior segurança é exatamente o QR Code. Então, o consumidor, por meio de um aplicativo chamado Inmetro na Palma da Mão, que pode ser baixado no Android e iOS, de forma muito simples, sem muitas etapas, ele vai pegar a câmera, fazer a foto no QR Code e imediatamente vai ser direcionado para nossa atendente virtual, chamada A Medida. A Medida, com uma linguagem muito simples, vai perguntar: está com dúvida na compra desse capacete? O consumidor vai falar sim. Ato contínuo, ela vai dizer selo falso, ou vai dizer produto aprovado.
1: O Inmetro realiza testes que atestam a segurança. A gente está falando aqui dos capacetes, mas a gente poderia estar falando, por exemplo, de brinquedos, ou o senhor falou dos cilindros de gás natural, ou seja, coisas muito sensíveis, do ponto de vista do estrago, né, que podem causar. Então, eu queria que o senhor falasse um pouco mais sobre esses testes de segurança, como que eles são feitos, como que o Inmetro atesta a segurança dos produtos.
18: Além do fortalecimento da economia do nosso país, porque deixa a concorrência de forma competitiva, eliminando exatamente a pirataria, a concorrência desleal, mas além de toda essa questão econômica, existe o principal, que é a segurança. Nós temos, nos anos anteriores, registros de acidente doméstico com brinquedo, por exemplo. Brinquedo que, ao cair de uma altura pequena, solta parte pequena. É muito comum uma criança até 3 anos de idade colocar na boca e causar um sufocamento. Então, são situações que jamais esse brinquedo seria aprovado pelo Inmetro. Nós temos ensaios em nossos laboratórios que simulam a garganta da criança. Então, são realizados vários ensaios. Nós identificamos material tóxico na tinta. Também é comum a criança colocar o brinquedo na boca e ali estaria sendo contaminada. Brinquedos elásticos, já aconteceram casos de sufocamento, de enforcamento. Então, são riscos que são eliminados quando existe a marca do Inmetro. Daí, a grande relevância desse projeto. O consumidor levar para casa um produto certificado, achando que está aprovado e, na verdade, o selo é falso, é um risco realmente em potencial. Mariana, são 600 produtos regulamentados pelo Inmetro, fora os instrumentos de pesar e medir, como a balança, que você paga em função do peso, os radares no Brasil, que você paga em função da velocidade que foi medida. O radar está mostrando que você está no limite da via 80 km. E você recebe uma multa dizendo que você ultrapassou essa velocidade. Será que esse radar está verificado pelo Inmetro? Isso é a população que tem que tomar conhecimento. Solicitar do órgão de trânsito as informações ou visitar o nosso site do Inmetro. Então lá existem todas as informações. Ao abastecer seu veículo, aparece na bomba 20 litros. Será se saiu esses 20 litros, foi colocado no seu tanque? Então nós temos toda essa infraestrutura da qualidade no país, são mais de 12 mil técnicos realizando de forma preventiva esse trabalho em todo o país.
19: Muito bem, nós conversamos com Márcio André Oliveira, presidente do Inmetro. Muito obrigada, presidente, pela sua entrevista à Voz do Brasil.
18: Uma vez, agradecemos muito a oportunidade e, no caso de dúvidas, reclamações, denúncias, também nós temos à disposição da população a nossa ouvidoria. O número é o 0800-285-1818. 0800-285-1818. Muito obrigado.
19: E o Inmetro alerta sobre uma mensagem falsa que vem sendo enviada em nome da instituição.
0: O comunicado tem como alvo empresas e cidadãos e simula uma comunicação oficial relacionada a uma suposta inspeção.
19: A mensagem apresenta dados como número de processo, data de fiscalização, possíveis penalidades e prazo para regularização.
0: E inclui um botão com a indicação acessar notificação. O recurso pode ser utilizado para induzir o destinatário a clicar em links maliciosos ou fornecer informações.
19: O Inmetro esclarece que não emitiu o documento e reforça que a mensagem não deve ser considerada uma comunicação oficial.
0: Qualquer dúvida, a ouvidoria do Instituto pode ser acionada pelo site gov.br/inmetro ou pelo telefone 0800-285-1818.
19: A operação do Ministério do Trabalho e Emprego resgatou mais de 400 trabalhadores de condições análogas à escravidão.
0: Desse total, mais da metade foram registrados apenas em Minas Gerais.
20: A operação resgatou 479 trabalhadores de condições análogas à escravidão. Entre os resgatados estavam 75 mulheres, 13 crianças e adolescentes e 66 migrantes, vindos de países como Argentina, Uruguai, Venezuela e Guiné-Bissau. Para realizar esse resgate, foram feitas 231 ações de fiscalização. As ações se concentraram principalmente no meio rural, no cultivo de café, cebola e batata inglesa. Houve resgate também no meio urbano, sobretudo nas construções. Há ainda casos de trabalho doméstico forçado. Em uma das situações, uma mulher de 51 anos era mantida trabalhando para uma família desde os 10 anos de idade, sem salário regular. Os empregadores foram notificados a rescindir os contratos de trabalho e a pagar os trabalhadores um total de mais de R$1.400.000 em verbas trabalhistas e rescisórias. Os resgatados também receberão um seguro-desemprego especial. Se você desconfia de alguma ação de trabalho forçado, faça sua denúncia de forma sigilosa pela internet, no sistema IP, no site ip.cit.com.br. www.trabalho.gov.br. Márcia Fernandes, para a Voz do Brasil.
19: E o Ministério do Trabalho e Emprego estabeleceu prazo de 60 dias para que todos os nutricionistas, empresas beneficiárias, empresas fornecedoras e empresas facilitadoras realizem o recadastramento integral no PAT, o Programa de Alimentação do Trabalhador.
0: O prazo termina em 9 de novembro e o não cumprimento resulta na exclusão automática do cadastro no programa.
19: O recadastramento deve ser realizado em novopat.trabalho.gov.br.
0: E essas foram as informações, as notícias do Governo Federal.
19: Uma realização da Secretaria de Comunicação Social da Presidência da República.
0: Com produção da empresa Brasil de Comunicação.
19: Fique agora com as notícias do Poder Judiciário e do Congresso Nacional. Boa noite.
0: Boa noite, até amanhã.
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22: Ministro Flávio Dino, do Supremo Tribunal Federal, o STF, retira sigilo da investigação de repasse de emendas ao filme em homenagem ao ex-presidente Jair Bolsonaro.
23: Terceira turma do Superior Tribunal de Justiça, o STJ, veda a interrupção repentina de cobertura de tratamento a paciente com TDAH após encerramento de contrato.
22: Justiça do Trabalho reforça a campanha Setembro Amarelo sobre a saúde mental nas empresas.
23: Boa noite, eu sou o Arthur Filho.
22: E eu sou Walter Lima.
23: O ministro Flávio Dino, do Supremo Tribunal Federal, retirou o sigilo da decisão proferida que autorizou a operação da Polícia Federal realizada nesta quinta-feira no âmbito de ação que investiga o repasse de emendas parlamentares para empresas ligadas ao filme Dark Horse, que retrata a trajetória do ex-presidente Jair Bolsonaro.
22: De acordo com a Polícia Federal, as investigações apontam a existência de uma organização criminosa formada por agentes públicos e privados, suspeita de direcionar verbas públicas para empresas subcontratadas de forma irregular, sem comprovação da efetiva prestação dos serviços contratados.
23: Entre os alvos dos mandados de busca e apreensão da operação estão o deputado federal Mário Frias e a da produtora de Dark Horse, Karina Gama.
22: Na decisão, o ministro Flávio Dino destacou que, por envolver autoridades com fórum por prerrogativa de função, impõe-se a remessa imediata ao Supremo Tribunal Federal.
23: A terceira turma do Superior Tribunal de Justiça, o STJ, decidiu que o plano de saúde não pode interromper de forma repentina o tratamento multidisciplinar de um paciente com TDAH.
22: Essa regra se aplica mesmo quando a operadora tenha exercido regularmente o direito de rescindir um contrato coletivo. Kátia Gomes.
24: O caso envolveu uma criança que fazia acompanhamento multidisciplinar para TDAH quando o contrato do plano de saúde foi rescindido. A operadora alegou que o acompanhamento não seria indispensável à sobrevivência da paciente. O colegiado deu parcial provimento ao recurso. Segundo a relatora, ministra Nancy Andrighi, a legislação prevê a necessidade de acompanhamento integral de pessoas com TDAH, inclusive com equipe multidisciplinar. Ela ressaltou que a proteção não significa assistência vitalícia, mas a cobertura deve durar por tempo razoável até alta médica, estabilização clínica ou uma alternativa que garanta a continuidade do tratamento.
23: A campanha Setembro Amarelo reforça a importância de falar sobre saúde mental também nas empresas.
22: A Justiça do Trabalho tem acompanhado de perto essa realidade. Larissa Batista.
25: Em 2025, mais de 546 mil benefícios por incapacidade temporária foram concedidos pela Previdência Social, relacionados a transtornos mentais e comportamentais. Em um caso recente, o TST determinou indenização a um bancário, após reconhecer que a pressão por metas, os anos em cargos de chefia e os afastamentos médicos contribuíram para agravar o seu quadro depressivo. Atenta a esse cenário, a Justiça do Trabalho promove ações em defesa da saúde mental, por meio do programa Trabalho Seguro. Se precisar de ajuda, ligue 188.
23: Ministério Público Federal fecha acordo que destina mais de R$1.800.000 ao Sistema Único de Saúde, o SUS, no Rio Grande do Sul.
22: O acordo prevê ainda 12 meses de prestação de serviços à comunidade. Vanessa Pereira.
2: O acordo de não persecução penal foi firmado entre o Ministério Público Federal e duas investigadas, a sócia proprietária e a supervisora comercial de uma empresa fornecedora de materiais médico-hospitalares por corrupção ativa e associação criminosa em esquema de pagamento de propina a médicos do SUS no município de Passo Fundo, no Rio Grande do Sul. Segundo o acordo, os mais de R$1.800.000 serão repassados ao SUS. Além das obrigações financeiras, cada investigada deverá prestar 4 horas semanais de serviços à comunidade durante 1 ano.
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23: A você, uma boa noite.
22: E até amanhã.
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6: Eu sou Paula Groba.
7: E eu sou Humberto Pinheiro.
6: E estes são os destaques de hoje do Jornal do Senado, que começa agora.
7: Sancionada lei que acaba com taxa das blusinhas para compras internacionais de até $50.
6: União terá fundo para ampliar acesso gratuito à justiça.
7: Setembro Amarelo. Senado debate prevenção do suicídio e valorização da vida.
6: Boa noite.
7: Boa noite.
6: Foi sancionada a lei que acaba com a chamada taxa das blusinhas sobre compras internacionais de até $50.
7: A norma acaba com a cobrança de 20% de imposto de importação. O texto foi aprovado pelo Congresso Nacional na semana passada. Senadores defenderam que a medida deve beneficiar os consumidores com menor poder de compra. Repórter Lana Dias.
8: Foi oficializado em lei o fim do imposto de importação de 20% sobre compras internacionais de até $50, a chamada taxa das blusinhas. A norma também diminui de 60% para 30% a tarifa sobre mercadorias de até $3.000. A lei altera a cobrança do imposto de importação, mas as compras ainda continuam sendo tributadas pelo ICMS, imposto que pode variar de acordo com o Estado. Quando a proposta foi aprovada no plenário do Senado, a relatora, senadora Leila Barros, do PDT do Distrito Federal, afirmou que a medida deve beneficiar os consumidores com menor poder de compra.
9: E nós sabemos quem são muitos dos brasileiros que utilizam essas compras de pequeno valor. São pessoas que procuram um produto mais barato, são famílias que precisam fazer o orçamento caber no final do mês, são trabalhadores que pesquisam preços, comparam alternativas e encontram no comércio eletrônico uma maneira de ampliar o seu poder de compra.
8: A princípio, as regras foram determinadas por medida provisória do Poder Executivo, que estava em vigor desde maio. Mas o texto recebeu modificações no Congresso Nacional. Uma delas foi a isenção da tarifa sobre medicamentos importados para tratamento de doenças raras ou negligenciadas que não tenham similar nacional. Também foi incluída a avaliação periódica pelo Ministério da Fazenda para verificar os efeitos econômicos da medida. A primeira deverá ser feita no prazo de 3 meses e as próximas em um intervalo de até 6 meses escada, abrangendo setores de têxteis e vestuário, calçados, acessórios, brinquedos e cosméticos. O regime de tributação também deve passar por avaliação anual do Congresso Nacional. O Poder Executivo fica autorizado a estabelecer limites de frequência nas compras, para evitar o fracionamento de remessas e a utilização da isenção para fins comerciais.
6: Uma nova lei também sancionada mudou as regras da relação entre contribuintes e o fisco. Na prática, a ideia é ter multas mais proporcionais e dar mais caminhos para resolver divergências sem precisar ir à justiça. A regra geral agora é que a multa não ultrapasse 75% do imposto devido e quem regularizar a situação por conta própria poderá ter desconto na penalidade. O desconto é maior para quem paga ou parcela a dívida logo no início da discussão. Em casos mais graves, como fraude ou sonegação, a multa poderá chegar a 100%. Para quem é reincidente, pode chegar a 150%.
7: A lei lei também amplia a possibilidade de acordos entre o contribuinte e o fisco por meio de mediação e transação tributária e prevê a arbitragem especial tributária em que um terceiro imparcial poderá decidir o conflito sem que a disputa precise chegar ao judiciário. Para o relator da proposta, senador Efraim Filho, do PL da Paraíba, as mudanças reduzem a burocracia e dão mais segurança jurídica ao bom contribuinte.
3: O objetivo não é enfraquecer a administração pública, também não é criar privilégio para o contribuinte. O objetivo é construir equilíbrio, cobrar corretamente de quem deve, combater fraude e sonegação, mas preservar garantias mínimas para o contribuinte de boa fé.
6: O senador Flávio Arnes, do PSB do Paraná, destacou a importância da proposta que permite o saque do FGTS quando o trabalhador ou seu dependente for diagnosticado com esclerose múltipla ou esclerose lateral amiotrófica, conhecida como ELA. O projeto já foi aprovado pelo Senado e atualmente está em análise na Câmara dos Deputados.
7: O parlamentar enfatizou que a medida reconhece que as consequências do diagnóstico não se limitam a questões de saúde, mas atingem outras áreas da vida do paciente. Dados da Associação Brasileira de Esclerose Múltipla apontam que cerca de 40 mil brasileiros convivem com a condição autoimune, que afeta o sistema nervoso central e pode gerar desde dificuldades motoras até problemas cognitivos e visuais.
10: Essa proposta reconhece que o diagnóstico de uma doença crônica produz impactos que ultrapassam a dimensão clínica e atingem toda a organização familiar e financeira.
6: E uma nova lei criou um fundo para ampliar o acesso gratuito à justiça para pessoas que precisam de assistência.
7: A norma ainda determina que a execução dos recursos do fundo seja divulgada em um portal público de transparência. Repórter Patrícia Oliveira.
11: Para fortalecer a Defensoria Pública da União, um novo fundo deverá promover a prestação de assistência jurídica gratuita a quem não tem condições de pagar. O fundo teve origem em projeto de lei aprovado no Senado e de iniciativa da própria Defensoria. Entre as fontes de recursos estão dotações do orçamento e 5% das custas recolhidas na Justiça da União. Em plenário, o senador Eduardo Gomes, do PL de Tocantins, destacou que o fundo deve aumentar a capacidade de atendimento à população,
12: contribuindo para ampliação e qualificação do acesso à justiça e para a promoção dos direitos fundamentais, especialmente das pessoas em situação de vulnerabilidade.
11: A nova lei também determina que a execução dos recursos do fundo seja divulgada em um portal público de transparência. A lei entrará em vigor em outubro, 45 dias após a publicação.
6: E as futuras polícias municipais poderão ter mais autonomia para serem criadas. O Senado analisa uma mudança na PEC da Segurança Pública que retira a exigência do aval dos conselhos estaduais para a criação dessas corporações.
7: A emenda será analisada na próxima reunião da Comissão de Constituição e Justiça. Repórter Bruno Lourenço.
13: A PEC da Segurança diz que os municípios poderão constituir polícias para o policiamento ostensivo e comunitário e que essas corporações passarão por uma certificação periódica pelo Conselho Estadual de Segurança Pública e Defesa Social. O senador Alessandro Vieira, do MDB de Sergipe, apresentou um pedido para retirar o dispositivo.
14: Ao criar uma nova instância política de controle e fiscalização de um ente federado por outro, porque observe, esse conselho estadual, ele vai interferir na autonomia de um órgão municipal, e isso não faz sentido do seu ponto de vista jurídico.
13: O relator Rogério Carvalho, do PT de Sergipe, defende a chamada acreditação para buscar padronização e qualidade.
26: É para garantir que as normas federais únicas, ou seja, um sistema de referência, uma norma federal, se aquelas normas estão ou não sendo aplicadas por aquela corporação que está nascendo.
13: A emenda que retira a acreditação das polícias municipais por um conselho estadual deve ser analisada na próxima reunião da CCJ.
6: O silêncio também pode ser um sinal de alerta quando o assunto for depressão e ansiedade. No Setembro Amarelo, a Comissão de Direitos Humanos debateu formas de prevenir o suicídio e de fortalecer a valorização da vida.
7: Especialistas destacaram a importância de identificar situações de fragilidade emocional e apresentaram redes de apoio que podem ajudar quem enfrenta momentos de crise. Repórter Douglas Castilho.
27: Amarelo é a cor que representa um sinal de alerta.
1: São 720 mil pessoas no mundo todo ano, segundo a OMS, vítimas de uma dor às vezes visível só para quem sofre. A presidente da Comissão de Direitos Humanos, senadora Damares Alves, do Republicanos do Distrito Federal, destacou que a questão é mais complexa do que a depressão e precisa de uma abordagem também complexa.
15: Prevenir significa, portanto, atuar também nas escolas, nas famílias, nas comunidades. Enfrentar o bullying, o cyberbullying e as violências. Promover competências socioemocionais e identificar precocemente sinais de sofrimento e garantir acesso oportuno ao cuidado.
1: O representante do Centro de Valorização da Vida, CVV, Alan Teixeira Lima, apresentou o trabalho da instituição, que é referência internacional no tema.
16: Nós somos mais conhecidos pelo telefone 188. No último ano, a gente fez 2 milhões de apoios emocionais. Uma pessoa pode ligar quantas vezes quiser para o CVV.
1: Outro canal de apoio é a rede Pode Falar, voltada ao apoio a jovens que tenham de 13 a 25 anos, período em que o suicídio figura entre as principais causas de morte. Se precisar, peça ajuda.
17: Com edição de Paula Groba e trabalhos técnicos de Eliseu Caires, o Jornal do Senado fica por aqui. Acompanhe agora as notícias da Câmara dos Deputados. Boa noite.
18: Boa noite e até amanhã.
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20: Câmara pode incluir sardinha em lata na lista de produtos da cesta básica.
27: Proposta prorroga bolsas de ensino superior por nascimento de um filho.
28: Projeto cria política para acompanhar tecnologias criadas pela sociedade.
29: Boa noite. Avança na Câmara a proposta que institui uma política nacional para o acompanhamento de tecnologias desenvolvidas pela sociedade. A repórter Mônica Tati tem os detalhes.
30: Proposta em análise na Câmara institui a Política Nacional de Tecnologia Social. O projeto, apresentado pela deputada Jandira Fegali, do PCdoB do Rio de Janeiro, define a tecnologia social como o conjunto de processos coletivos, colaborativos e interdisciplinares que priorizam a inovação tecnológica voltada à democratização do desenvolvimento. Jandira Fegali fala sobre a importância de criar uma política para o setor, aproveitando a criatividade da sociedade.
31: Por exemplo, nas comunidades, nas favelas, em todo canto, período da enchente semiárido, que tecnologia o povo usa para dar suas soluções. A moeda complementar foi uma solução popular que começou no Ceará. E muitas outras soluções, inclusive medicinais. Então, a tecnologia social é aquela que vem inovado pelo povo e que precisa estar regulamentado em lei para que seja valorizada, reconhecida, fomentada e que a gente consiga, inclusive, dar a propriedade intelectual, que para eles é coletiva, para que essa inovação seja, de fato, respeitada.
30: As iniciativas previstas na proposta incluem áreas como água, alimentação, educação, energia, habitação, saúde, meio ambiente, inclusão digital e de assistência para pessoas com deficiência. A proposta prevê a prioridade na análise de pedidos de patente ou de registro dessas tecnologias no INPI, o Instituto Nacional da Propriedade Industrial. A titularidade dos direitos de invenção será decidida nos próprios contratos de fomento, garantindo que as comunidades que ajudaram a criar a solução também participem dos benefícios. Também estão previstos mecanismos que permitem que estados e municípios possam aderir às ações e que recebam apoio técnico do governo federal. A deputada Jandira Fegali explica que a construção do projeto envolveu vários setores da sociedade e governamentais.
31: Fizemos uma construção com o Ministério de Ciência, Tecnologia e Inovação e com os movimentos que representam essas várias tecnologias que surgiram no mundo, inclusive com alguns bancos de fomento, como o Banco do Brasil, como a Embrapa, Caixa Econômica, também participaram dessa construção. E, finalmente, a gente aprovou um projeto que identifica esse conjunto de contribuições, essa comunhão de contribuições que nós fizemos aqui na Comissão de Ciência, Tecnologia e Inovação.
30: O texto aprovado pela Comissão de Ciência, Tecnologia e Inovação da Câmara retirou o repasse de recursos do Fundo Nacional de Desenvolvimento Científico e Tecnológico para a Política, mas manteve a possibilidade de apoio através de dotações orçamentárias e por instrumentos de fomento já existentes. O projeto que institui a Política Nacional de Tecnologia Social ainda será analisado pelas comissões de Finanças e Tributação e de Constituição e Justiça. E se for aprovado, pode seguir direto para a votação no Senado. Da Rádio Câmara de Brasília, Mônica Tati.
19: Desenvolvimento Regional.
0: A Comissão da Amazônia aprovou o projeto que prevê a criação de cooperativas têxteis comunitárias. Relator do texto no colegiado, Zezinho Barbari, do PP do Acre, acredita que com a medida, famílias vulneráveis financeiramente terão mais renda e trabalho nas regiões Norte e Nordeste.
29: Zezinho Barbari informa que os órgãos federais vão dar preferência à compra de uniformes feitos por essas associações locais. Além disso, o deputado acrescenta que o programa incentiva o reaproveitamento ecológico de tecidos.
0: Proposta de Paulo Alexandre Barbosa, do PSD, quer o reconhecimento de Ibirá, cidade do noroeste de São Paulo, como capital nacional das águas medicinais. Em sua justificativa, ele afirma que o poder terapêutico das águas termais do município é conhecido desde 1909.
29: Segundo Paulo Alexandre Barbosa, as condições geológicas locais determinam os altos índices de vanádio, de ação antioxidante e controle glicêmico e o pH alcalino das águas. Para ele, a concessão do título busca também estimular o turismo e a preservação do patrimônio natural.
19: Consumidor.
0: Saulo Pedroso, do PSD de São Paulo, defende a criação de um sistema para rastrear e autenticar bebidas alcoólicas importadas. A medida prevê selos físicos e digitais com informações sobre origem, produtor, importador e lote, além de um aplicativo para que o consumidor possa verificar a autenticidade do produto.
29: Para Saulo Pedroso, a proposta ajuda no combate à falsificação de bebidas e aumenta a segurança dos consumidores. O sistema também deverá integrar informações com os órgãos de fiscalização e permitir a identificação de irregularidades ao longo de toda a cadeia de distribuição.
19: Direitos Humanos.
0: Eros Biondini, do PL de Minas Gerais, apresentou projeto para assegurar a livre manifestação de crenças religiosas, incluindo pregações e citações de textos sagrados. A proposta determina que a simples expressão de dogmas ou convicções religiosas não seja enquadrada como crime.
29: O texto de Eros Biondini também pede que plataformas digitais retirem conteúdos exclusivamente por reproduzirem textos sagrados ou ensinamentos religiosos. A remoção poderá ocorrer por ordem judicial quando houver intenção comprovada de incentivar a prática de crimes violentos.
19: Educação.
0: Avança na Câmara proposta que permite a prorrogação de bolsas de ensino superior por nascimento de um filho. A repórter Silvia Munhato tem os detalhes.
2: A Comissão de Educação da Câmara dos Deputados aprovou o projeto de lei que garante a pesquisadores e estudantes do ensino superior o direito de prorrogar o prazo de suas bolsas de estudo em caso de nascimento de filho. Pelo texto, bolsas de estudo com duração mínima de 12 meses poderão ter seus prazos estendidos por até 180 dias se houver comprovação de afastamento por nascimento, adoção ou obtenção de guarda judicial. A legislação atual já permitia a prorrogação dos prazos de vigência das bolsas de estudo em caso de adoção. A proposta também permite que dois bolsistas usufruam do benefício simultaneamente, pelo mesmo evento de adoção ou guarda. O relator, deputado professor Alcides, do PSDB de Goiás, diz que o texto é do interesse do sistema educacional.
3: Do ponto de vista educacional, a proposição é meritória, uma vez que apresenta medidas concretas para favorecer, de um lado, a participação dos pais no cuidado dos filhos, desde o nascimento ou adoção, ao mesmo tempo em que favorece a continuidade e conclusão de estudos e pesquisa dos estudantes pai, Ademais, na hipótese de ambos os pais da criança, nascida ou adotada, serem bolsistas, a matéria tem o mérito de assegurar aos dois o direito do afastamento das atividades acadêmicas e a prorrogação da bolsa de estudos.
2: O projeto que permite a prorrogação de bolsas de estudo do ensino superior pelo nascimento de filhos dos estudantes será analisado agora pelas comissões de Previdência, Assistência Social, Infância, Adolescência e Família e de Constituição, Justiça e de Cidadania, da Rádio Câmara de Brasília, Silvia Minhato.
29: Tarcísio Mota, do PSOL do Rio de Janeiro, apresentou o projeto que garante tempo de planejamento para professores da educação básica. O texto estabelece que, quando a jornada for organizada por horas-aula, o limite de atividades em sala deve ser calculado pelo mesmo critério.
4: Tempo de planejamento para professor é decisivo para que a educação de qualidade aconteça. E nós não podemos deixar a covardia que alguns governos estão fazendo de contar o tempo de forma a obrigar o professor a pegar mais turmas sem receber um centavo a mais por isso. Esse projeto, portanto, garante a proporcionalidade. 3 aulas dadas, 1 aula de planejamento.
5: Tarcísio Mota sustenta que a regra mínima de proporcionalidade permite ao professor preparar aulas, elaborar provas e cuidar da saúde mental. Ele reforça que condições mais justas de trabalho para docentes asseguram melhor qualidade aos estudantes.
19: Trabalho.
29: Bibo Nunes, do PL do Rio Grande do Sul, é favorável ao projeto que amplia a licença paternidade para pais de recém-nascidos prematuros ou que precisem de internação hospitalar após o parto. O deputado explica que a prorrogação seria equivalente ao período de internação do bebê.
5: Ele acrescenta que para ter direito ao benefício será necessário comprovar a prematuridade ou a internação por meio de documentação hospitalar. Bibo Nunes explica que a ideia é garantir a presença do pai ao lado da mãe e do bebê durante um período de maior vulnerabilidade.
8: Um prematuro tem que ter uma necessidade reconhecida de atenção especial. E o pai tem que estar junto com a mãe nesses momentos difíceis. Não é fácil ter filho prematuro. Imagine gêmeos que normalmente são prematuros. E como é que ficam os pais se não tem o pai ao lado da mãe o tempo todo? Se o recém-nascido precisa de 1 mês, 2 meses, 3, 4, o tempo que for. Isso é fundamental, isso não é regalia nenhuma, é simplesmente reconhecer a parte humana de quem está vindo ao mundo, que é o nascituro.
29: Fábio Garcia, do União de Mato Grosso, propõe criar uma política nacional de gestão de desempenho e eficiência para o serviço público. O projeto prevê avaliações periódicas dos servidores com base em critérios objetivos como produtividade, qualidade do trabalho e atendimento ao público.
5: A proposta também reconhece o bom desempenho com bônus, capacitação e prioridade para ocupar funções de confiança. Fábio Garcia afirma que a intenção é melhorar a qualidade dos serviços públicos sem alterar os planos de carreira dos servidores.
19: Economia.
29: O plenário da Câmara pode votar projeto que inclui a sardinha em lata na lista de produtos da cesta básica isentos de impostos. Quem explica os detalhes é o repórter Antônio Vital.
9: Ganhou o regime de urgência e pode ser votado a qualquer momento no plenário da Câmara projeto que inclui a sardinha em lata na lista de produtos da cesta básica. Se a proposta virar lei, a sardinha passa a ter alíquota zero no pagamento de 2 novos impostos criados pela reforma tributária e que passam a ser cobrados no ano que vem, o Imposto sobre Bens e Serviços, o IBS, e a Contribuição sobre Bens e Serviços, a CBS. O IBS será distribuído a estados e municípios. Já a CBS será o Imposto Federal. Eles vão incidir sobre mercadorias e serviços, inclusive importados. A reforma criou ainda outro tributo, o imposto seletivo, que será cobrado sobre produtos que fazem mal à saúde. Esses tributos vão substituir o PIS, a COFINS, o IPI, o ICMS e o ISS. A reforma tributária, aprovada no ano passado, isentou da cobrança do IBS e da CBS os artigos da cesta básica, inclusive carnes, o que não estava no texto e foi acrescentado durante a votação. Outros produtos com alíquota zero são alimentos como arroz, leite, manteiga e queijos. O projeto que ganhou o regime de urgência foi apresentado pelo deputado Luiz Nishimori, do PSD do Paraná, presidente da Frente Parlamentar da Pesca. A proposta será analisada junto com outra, parecida, apresentada pela deputada Ana Paula Lima, do PT de Santa Catarina. Ainda será designado um relator para apresentar um texto único. A justificativa dos autores é que a sardinha em lata é uma fonte de proteína importante para pessoas com menor renda, além de relevante para o setor pesqueiro nacional, que por ano produz mais de 100 mil toneladas do produto. O deputado Pedro Lupion, do Republicanos do Paraná, coordenador da Frente Parlamentar da Agropecuária, defendeu o regime de urgência para a proposta.
6: No dia da votação da reforma tributária nesse plenário, a questão da sardinha estava no texto. Nós trabalhamos isso junto com as carnes, da mesma maneira que foi feita em relação às outras carnes, com a inclusão na cesta básica, e uma questão de texto prejudicou o setor inteiro pesqueiro, justamente nessa questão da sardinha.
9: Com regime de urgência, o projeto pode ser votado diretamente no plenário, sem passar pela análise das comissões permanentes da Câmara. Mas a medida não foi unânime no plenário. O deputado Hildo Rocha, do MDB do Maranhão, criticou a urgência, que pode acelerar a análise do projeto e alterar a reforma tributária.
10: Essa matéria, além de não tramitar nas comissões, o que já está errado, essa proposta de lei complementar, ela altera uma regulamentação da reforma tributária que fizemos recentemente. Reforma tributária que entra em vigor a partir do ano que vem, de 2027. Ou seja, ainda nem entrou em vigor e já estamos mudando para beneficiar interesses particulares, não interesse da nação brasileira.
9: Ainda não há data para votação no plenário da Câmara do projeto que inclui a sardinha em lata na lista de produtos da cesta básica. Da Rádio Câmara de Brasília, Antônio Vital.
19: Segurança Pública.
11: Delegado Palumbo, do Podemos de São Paulo, defende criminalizar a transmissão intencional de treinamento operacional a organizações criminosas. O deputado explica que a proposta também alcança agentes públicos que repassarem esse tipo de conhecimento.
29: Delegado Palumbo argumenta que facções têm atuado de forma cada vez mais profissional com o apoio de agentes que se corrompem. Essa prática, segundo ele, eleva o grau de letalidade das ações criminosas, comprometendo a efetividade das políticas públicas de segurança.
12: O indivíduo que faz isso tem que ficar preso. A pena é estipulada em 12 anos e tem que ficar preso mesmo. Todos aqueles que se corrompem, sejam policiais, agentes públicos, se corrompem e ensinam criminosos a matarem usando um fuzil, que é uma arma de guerra, tem que ficar preso sem benefício. Nós estamos lutando com o apoio do meu partido, que é o Podemos, para que esse projeto vire lei. Porque hoje os criminosos não estão mais

0: a pena deve ser aumentada quando a vítima for criança ou adolescente.
1: Kiko Seleguin, do PT de São Paulo, quer proibir que pessoas que cometeram crimes hediondos recebam pagamento pela divulgação de seus delitos. A proposta prevê nulidade de contratos com produtoras, editoras e plataformas de streaming para livros, séries, filmes ou entrevistas sobre os crimes.
0: Pelo texto de Kiko Seleguin, os valores pagos aos criminosos ou a seus herdeiros deverão ser revertidos ao Fundo Penitenciário Nacional ou ao Fundo Nacional de Segurança Pública. Segundo o deputado, o objetivo é evitar que condenados lucrem com a violência e com a dor das vítimas.
1: Projeto de Pedro Lucas Fernandes, do União do Maranhão, determina que as unidades da Casa da Mulher Brasileira ofereçam acesso facilitado à perícia médico-legal para as vítimas de violência doméstica. O deputado explica que o exame poderá ser feito na própria unidade.
0: A ideia, segundo Pedro Lucas Fernandes, é evitar que a vítima se desloque para diferentes órgãos e enfrente novos constrangimentos, além de reduzir o risco da perda de provas. O texto também prevê atendimento humanizado e cooperação entre União, Estados, Distrito Federal e municípios.
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4: Justiça.
1: Marcelo Crivella, do Republicanos do Rio de Janeiro, destaca a promulgação de lei que responsabiliza civilmente pais ou mães por abandono afetivo dos filhos. O parlamentar afirma que o pagamento de pensão não substitui a presença familiar na rotina da criança.
5: Não basta pagar a pensão para o filho. É preciso que o pai ou a mãe participem da vida dele. Uma criança adoece, então o pai não vai estar lá para dar apoio a ela? Uma criança passa numa prova ou fica reprovada, ela não vai ter o carinho do pai? E uma criança que vai disputar uma competição na escola, os pais dos outros estão presentes e o dela ausente? Essa lei do abandono afetivo tornou um ilícito civil. Eu gostaria que fosse crime, mas o Congresso assim não aprovou. Ficou apenas o ilícito. Portanto, terá que pagar indenização pelo abandono afetivo.
0: Marcelo Crivella avalia que a nova lei pode reeducar responsáveis que cumprem obrigações financeiras, mas se afastam da vida dos filhos. Ele observa que a indenização passa a ser aplicada quando a ausência afetiva causar prejuízo à criança ou ao adolescente.
1: Termina agora o jornal Câmara dos Deputados, produzido pela Rádio Câmara, com trabalhos técnicos de Wellington Teles e apresentação de Luciana Vieira e Val Monteiro. Boa noite.
0: A Voz do Brasil está de volta amanhã. Uma boa noite para você.
6: 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Boa noite.

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0: Olá, boa noite. Você está na programação da Estúdio AFM, a rádio da cidade, em 87,5. Por aqui, Carlinhos Lima faz companhia para você até a meia-noite, levando o melhor do romantismo internacional. Manda seu toque, manda seu recado através do nosso WhatsApp, que é 98330-4251. Repetindo, 98330-4251. Love Songs, que acontece de segunda a sexta-feira, sempre a partir das 22 horas. E vou dizer, entre, aperte os cintos e fique à vontade. Você vai viajar no mundo do romantismo, no mundo onde a sua imaginação for.
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0: Começando Love Songs de hoje com o som de Miguel Adams. 983304251, esse é o WhatsApp para mandar sua mensagem de texto ou de voz.
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Love Songs by Kali Uzima e TNT Productions. Tá aí pra você o som gostoso de Blackstreet Boys.

Você está nos 87,5 da Estúdio AFM, a Rádio da Cidade. Programação Love Songs que acontece de segunda a sexta-feira, sempre a partir das 22. Tremendo som de New Kids on the Block. Please don't go, girl.

0: 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Love Songs by Carlinhos Zima e TNT Productions. Vamos lá pro rápido intervalo comercial. Daqui a pouquinho a gente volta com muito mais romantismo pra você aqui nos 87,5 da Estúdio A FM, a rádio da cidade. Segura aí, já já eu tô de volta.
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0: Já estamos de volta aqui na programação Love Songs by Carlinhos Lima. J.C. Monkeys. The Last of Wicked Romance.

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0: Love Songs by Carlinhos Zima e TNT Productions. Tá aí pra você mais um som do Black Street. Don't Leave Me.
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0: Vamos aí com o som de Van Spegnan. Vogel Strumming Our Soul.

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1: 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Terminando o som de Tony Reed, Nobody Knows.

0: Love Songs by Carlinhos Zima e TNT Production. Tá aí pra você o som gostoso de Stevie Richards, Sugar Mama Baby. Vamos lá pro rápido intervalo comercial. Daqui a pouquinho a gente volta com muito mais som pra você aqui na Rádio Estúdio A FM, a rádio da cidade. Segura aí, já já eu volto.
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0: Já voltamos da programação Love Songs com o som de Johnny Mads, Mist.

0: Love Songs by Carlinhos Zima e TNT Productions. Tá aí pra você o som gostoso de Meat Condition, You Send Me Serving.
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0: E continuando a programação Love Songs de hoje com o som gostoso de Roberta Flack, The Closer I Get To You. Manda seu toque, manda seu recado através do nosso WhatsApp, que é 98330-4251.

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Love Songs by Carlinhos Lima e TNT Productions. Tremendo som instrumental para você aqui na programação Love Songs On My Own.

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1: 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Vamos com um som aqui de Aaliyah, On A Million.

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6: Love Songs by Carlinhos Lima e TNT Productions. Retornando com o som de John B. Someone to Love. Participação especial Babe Face.

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1: Love Songs by Carlinhos Zima e TNT Productions. Tremendo som de Ingrid McNelson. Mind Baby.

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2: Você está na programação Love Songs by Carlinhos Zima e TNT Productions. Tremendo som de Imitum. You Were My Sunshine.

Live science. Esse é o WhatsApp para mandar sua mensagem de texto ou de voz. Punch and Herb, Real Night.

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1: 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Vamos aí com o tremendo som de Divine Harmony for Chris, man. Chris Rea.

0: Love Songs by Carlinhos Zima e TNT Productions. Tá aí pra você o som de Roy Ayers, I Don't Say No, pra fechar com chave de ouro o Love Songs de hoje. Don't say no.
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Muito bem. Está terminando mais uma edição do programa Love Songs by Carlinhos Zima e TNT Productions. Prometendo voltar na próxima oportunidade, trazendo muito mais romantismo para você aqui nos 87,5 da Estúdio A FM, a rádio da cidade. A todos vocês um forte abraço, um beijo no coração de vocês e fiquem com Deus.

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1: Por hoje é só. Continuem na sintonia. Eu, Leda Alves, volto amanhã, a partir das 6. 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
1: 8:01.
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Previsão do tempo para terça-feira, 15 de setembro de 2026. Região Centro-Oeste, em Goiânia, o céu amanhece encoberto com pancadas de chuva e trovoadas isoladas nesta terça-feira. Os termômetros marcam mínima de 20 e máxima de 34 graus. A umidade relativa do ar, na capital de Goiás, gira em torno de 70 a 20%. Barra do Garças, em Mato Grosso, comemora aniversário com previsão de céu encoberto, com pancadas de chuva e trovoadas isoladas pela manhã. Temperatura mínima de 26 e a máxima 38 graus. A umidade do ar varia de 70 a 30%. Região Nordeste, em João Pessoa, previsão de céu cheio de nuvens, com pancadas de chuva e trovoadas isoladas pela manhã. Temperatura mínima na capital paraibana é de 24 e máxima de 32 graus nas horas mais quentes do dia. A umidade do ar vai de 85% a 40%.

0: máxima de 30 graus. A umidade do ar é de 96% a 60%. Boa Vista, em Roraima, também amanhece com céu encoberto, com pancadas de chuva e trovoadas isoladas. À tarde, o tempo abre e deixa o céu claro. Temperatura mínima 27, a máxima 37 graus. A umidade do ar varia de 70 a 35%. Região Sudeste. A cidade do Rio de Janeiro tem previsão de céu encoberto, com pancadas de chuva e trovoadas isoladas nesta terça-feira. Os termômetros registram mínima de 18 e máxima de 24 graus. Umidade relativa do ar na capital fluminense vai de 100 a 80%. Limeira, em São Paulo, canta parabéns com previsão de céu encoberto, com pancadas de chuva e trovoadas isoladas o dia todo. Temperatura mínima de 15 graus, a máxima 22. Umidade relativa do ar é de 100 a 60%. Região Sul. Em Porto Alegre, Rio Grande do Sul, céu encoberto, com pancadas de chuva e trovoadas isoladas. Os termômetros registram mínima de 10. A umidade relativa do ar fica entre 90% e 55%. Ponta Grossa, no Paraná, sopra velhinhas, com previsão de dia mais frio e céu encoberto, com pancadas de chuva e trovoadas isoladas. Termômetros registram mínima de 10 e máxima de 14 graus. A umidade relativa do ar oscila entre 100 e 80%. Você ouviu a previsão do tempo para esta terça-feira, 15 de setembro de 2026, com informações do IBGE Cidades e do Instituto Nacional de Meteorologia, IMET, com redação de Lucília Araújo, da agência Rádio Gov em Brasília, Vladimir Filipim.
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2: Mais de 4 milhões de turistas estrangeiros chegaram ao Brasil de avião nos 7 primeiros meses de 2026. O número representa um salto de 12% em comparação com o mesmo período do ano passado, quando o país recebeu cerca de 3 milhões e meio de visitantes internacionais por via aérea. Os dados da Embratur mostram que o avião continua sendo a principal porta de entrada para quem vem conhecer o Brasil. E o movimento foi especialmente forte no começo do ano, durante o verão, época que costuma atrair turistas de várias partes do mundo. Janeiro teve um crescimento de mais de 22% nas chegadas internacionais. Fevereiro e março também registraram altas expressivas, impulsionadas pelo carnaval. A Argentina lidera a lista dos países que mais enviaram turistas ao Brasil, com mais de 1 milhão de visitantes. Em seguida, aparecem Chile, Estados Unidos, Portugal e França. Outro dado que chama a atenção é a força dos países vizinhos da América do Sul, entre os principais mercados emissores, o que mostra a importância das conexões aéreas na integração da região e no fortalecimento do turismo. São Paulo e Rio de Janeiro concentram a maior parte dos desembarques internacionais. Juntos, os dois estados receberam mais de 3 milhões de turistas. O resultado tem relação direta com os aeroportos de Guarulhos e Galeão, principais receptores de voos vindos do exterior. Santa Catarina, Bahia e Pernambuco completam a lista dos estados mais procurados pelos visitantes estrangeiros. Considerando todas as formas de entrada no país, incluindo fronteiras terrestres e portos, o número de chegadas internacionais alcançou 5,87 milhões entre janeiro e julho de 2026, uma variação de menos 1,3%

0: em relação ao mesmo período de 2025. Da Rádio Nacional, no Rio de Janeiro, Tatiana.
1: 208 trabalhadores foram resgatados em situação análoga à escravidão em Minas Gerais durante uma operação de fiscalização realizada entre os dias 1º e 31 de agosto. De acordo com o Ministério Público do Trabalho, a força-tarefa formada por auditores fiscais do trabalho, Defensoria Pública da União e Polícia Federal executou 231 fiscalizações em vários estados. Em todo o país, foram 479 trabalhadores resgatados e cerca de 1.190 sem situação formal de emprego. Entre os resgatados estavam 13 crianças, 75 mulheres e 66 estrangeiros, vindos principalmente de países da América do Sul e da África. Os trabalhadores resgatados receberam atendimento médico e encaminhados para acolhimento social, além de receberem orientações sobre seus direitos. Ainda de acordo com o Ministério Público do Trabalho, o flagrante mais grave ocorreu em uma fazenda no município de Estrela do Sul, na região do Triângulo Mineiro, onde foram encontrados dezenas de trabalhadores imigrantes em situação degradante na colheita de batatas. A maioria das vítimas, do Senegal e de Burkina Faso, trabalhava sem acesso à água potável, banheiros, local adequado para as refeições, equipamentos de proteção individual e sem ferramentas adequadas. Além de não possuírem registro formal de trabalho, eles eram submetidos a jornadas exaustivas, transporte regular sem segurança e péssimas condições de saúde. O empregador assinou um termo de ajustamento de conduta para garantir o pagamento de cerca de R$ 470 mil em verbas trabalhistas e rescisórias, cerca de R$ 320 mil em indenizações por danos morais individuais aos trabalhadores e mais R$ 80 mil por danos morais coletivos. Da Rádio Inconfidência de Belo Horizonte, Leandro Siqueira, para a Rádio Nacional de Brasília.
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3: Histórias interrompidas na Universidade Federal do Rio de Janeiro durante a ditadura militar no Brasil foram reconhecidas com a diplomação póstuma de 23 estudantes e professores. A lista também inclui dois que conseguiram se formar na instituição. A cerimônia, nesta quarta-feira, ocorreu no mesmo dia em que a UFRJ celebrou 106 anos de fundação e significou um ato histórico de reparação e homenagem àqueles que lutaram pela democracia e pela universidade pública. Durante o ato, o reitor Roberto de Andrade Medronho disse que a entrega dos diplomas representa um compromisso com a memória, a verdade e a justiça, mas, sobretudo, da determinação de defender a democracia todos os dias, para que ninguém se esqueça do que aconteceu nos anos sombrios, a partir de 1964. O então estudante de economia, Fernando Augusto da Fonseca, foi um dos homenageados. Por causa da militância estudantil, ele havia sido expulso da UFRJ, abandonou o emprego e a vida na capital. Para fugir da repressão, se mudou com a família para o Recife, mas foi capturado e levado a uma dependência do Exército, onde foi torturado e morto. A mulher e o filho, então com 3 anos, ficaram presos por 20 dias. O filho, André Luiz Araújo da Fonseca, hoje com 56 anos, é professor na UFRJ. Ele recebeu o diploma em nome do pai e disse que o documento simboliza a realização de um sonho interrompido pelo autoritarismo.
4: A repressão teve as características, né? Ela vai direto na universidade para meio que atrapalhar a produção do conhecimento, a discussão, né? Desorganiza isso, né? Para se impor, né? Para diminuir o dissenso, diminuir a opinião contrária. Meu pai foi expulso da universidade antes mesmo de ser militante. Ele foi expulso antes de fazer política estudantil. E minha mãe voltou e só se formou, sei lá, 15 anos depois. Eu fui na formatura dela, agora estou indo no meu pai.
3: O jornalista Franklin Martins, que era presidente do Diretório Central dos Estudantes da UFRJ em 1968, destacou o papel do movimento estudantil, dos jovens e dos professores na linha de frente da resistência contra a repressão estatal e disse que a recuperação dessa memória serve de exemplo para as lutas sociais ainda hoje necessárias. O levantamento dos nomes dos homenageados foi feito pela Comissão da Memória e da Verdade da UFRJ, com base nos relatórios oficiais do país. Com informações da Agência Brasil, da Rádio Nacional no Rio de Janeiro, Cristiane Ribeiro.
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5: Saudações democráticas para todo o povo brasileiro que preza a sua democracia e a sua liberdade. Feriado, 7 de setembro. Hoje é dia da gente cantar esse nosso Brasil, nossa independência, emancipação, alavancas de evolução e crescimento, não só para a sociedade em geral, mas individualmente para cada uma de nós que tem orgulho de ser brasileira. Viva Maria aproveita a data para falar do grito de independência de uma mulher que tinha vergonha até do próprio pé. Uma mulher que era chamada de Tizil na rua e, por causa disso, se viu obrigada a disfarçar sua negritude, seu cabelo duro, por trás de uma peruca lady. O nome dessa mulher é Jurema Batista, uma das brasileiras que foram indicadas ao Nobel da Paz em 2005. Jurema Batista, codinome guerreira, uma mulher de estrutura, como ela própria diz.
6: Sou uma pessoa de estrutura, é larga, forte, né? Nós, negros, a maioria, nós não sabemos da nossa ancestralidade. Mas falando um dia com um nutrólogo, com quem eu fazia um trabalho de emagrecimento, ele fala que com certeza eu sou oriunda de Angola. E o povo angolano é esse mesmo, ele tem estrutura óssea pesada. E esse médico falou pra mim, como é que você... quer calçar 35 com essa estrutura óssea de angolana. Aí foi a partir daí que eu parei de ter problema com o meu pé, que eu achava que o meu pé era grande. Aí eu fiquei tanto tempo usando apertado, o sapato apertado, que hoje eu brinco que eu tenho pé de gueixa, ele é todo tortinho. E hoje eu não tenho vergonha do meu pé, como não tenho vergonha do meu cabelo, que já foi uma conquista do movimento negro.
5: Como é que foi a história? Conta pra gente. Então,
6: eu usava peruca, porque achava que o meu cabelo era... Meu cabelo nunca se deu com nada, né? Não dava com enê, que era na época, não se dava com pente quente, não se dava com nada. Pasta, capinha, nada. Nada que se usava para alisar cabelo. Aí, bom, conclusão. Falei, então, o negócio é usar peruca. Aí eu comprei umas perucas bonitas, peruca leite. Eu usava aquelas perucas maravilhosas, trocava, tinha vários tipos de peruca. Cheguei na universidade, encontrei a doutora Lélia Gonzalez fazendo uma palestra sobre negritude no Brasil. Fiquei encantada com ela e passei a trançar o cabelo e depois passei a usar Black Power, que é minha marca até hoje, no Rio de Janeiro. Todo mundo fala, Jurema Black? Então, Jurema Black hoje é... Hoje, assim, tô de bem comigo, tô de bem com a minha história, né? Eu me vejo no espelho, me acho uma mulher bonita, né? Ou seja, eu consegui uma autoestima e isso tudo via movimento. Por isso que eu digo para as pessoas, gente, movimento social, ele pode fazer... Não digo mais que a terapia, né? Que eu acho que a terapia é uma coisa específica que eu até sugiro que muitas pessoas devam fazer. Principalmente pessoas que sofreram violência doméstica, acho que devem, né, sexual, acho que elas devam fazer terapia. Mas a minha primeira terapia se deu dentro do movimento negro. Quando eu vi aquela mulherada falando, quando eu vi aquela mulherada tudo de cabelo duro, falei, epa, é comigo também.
5: E até com tição, né, que falava...
6: Isso, então, aí naquela época falavam tição, né, quando a gente era pequena chamava de tição, né, que é uma madeira queimada, é um tição. E de Tizil, porque é a ave mais preta do Brasil. E quando nós começamos a fazer as passeatas do movimento negro unificado e do Nzinga, coletivo de mulheres negras, a gente gritava na rua, tição, Tizil, é o povo do Brasil, porque o povo do Brasil é preto, querendo ou não, é aquilo que a Sandra de Sá fala, né, você ri da minha pele, você ri do meu cabelo. Você ri da minha pele, você ri do meu sorriso, mas a verdade é que você tem sangue crioulo.

0: Ei, coisa linda! Obrigada, Jurema, parabéns!
1: Todo mundo tem sangue, não tem adianta.
0: É, tá na raça, adianta, tá na pele. Mistura,
1: tem sangue indígena.
0: É, talvez no sul não tenha isso.
1: Mas no resto do Brasil, sabe? A maioria é misturada mesmo. E vamos ter aí. E que bom, né? Quando eu vou na Europa, quando eu vou em outros lugares, assim, é tudo tão demarcado na Ásia, né? Todo mundo é tão igualzinho. A gente não, tu conversa comigo, você não sabe se eu sou baiana, só quando eu abrir a boca, não sabe se eu sou paulista, não sabe de onde eu vou, não sou. Pode achar até que eu sou africana, ou pode achar que eu sou, sei lá, chinesa eu não sou. Só chineguinha porque o olho é meio esticado. Então, assim, acho que essa diversidade étnica no Brasil é a coisa mais linda que nós temos.
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3: Oito horas e 19 minutos.
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5: Previsão do tempo para terça-feira, 15 de setembro de 2026. Região Centro-Oeste, em Goiânia, o céu amanhece encoberto com pancadas de chuva e trovoadas isoladas nesta terça-feira. Os termômetros marcam mínima de 20 e máxima de 34 graus. A umidade relativa do ar, na capital de Goiás, gira em torno de 70 a 20%. Barra do Garças, em Mato Grosso, comemora aniversário com previsão de céu encoberto, com pancadas de chuva e trovoadas isoladas pela manhã. Temperatura mínima de 26 e a máxima 38 graus. A umidade do ar varia de 70 a 30%. Você ouviu a previsão do tempo para esta terça-feira, 15 de setembro de 2026, com informações do IBGE Cidades e do Instituto Nacional de Meteorologia, IMET, com redação de Lucília Araújo, da agência Rádio Gov em Brasília, Vladimir Filipim.
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6: Pela terceira semana seguida, analistas do mercado financeiro reduziram a projeção da inflação deste ano no país. De acordo com o Boletim Focus, publicado nesta segunda-feira pelo Banco Central, a previsão para 2026 caiu de 5% para 4,9% no IPCA, Índice Nacional de Preços ao Consumidor Amplo. Se a previsão se concretizar, a inflação fica acima do teto da meta, que é de 3%, podendo variar para mais ou menos em 1,5 ponto percentual. Com isso, o limite da meta ficaria em 4,5% e a previsão de 4,9% estaria acima desse limite. Para 2027, a expectativa do IPCA subiu timidamente de 4,29% para 4,30%. Em relação à Selic, que é a taxa básica de juros da economia brasileira, a previsão se manteve a mesma pela sexta semana seguida, 13,75% para 2026. Para o ano que vem, a previsão é de uma Selic em 12%, estimativa que segue por 13 semanas seguidas. Já o crescimento da economia, medido pelo Produto Interno Bruto, tem previsão de redução, saindo de 1,93% para 1,89% em 2026. Para 2027, a estimativa também é de menos crescimento do PIB, que é a soma de todos os bens do país, 1,45% diante da previsão anterior, que era de 1,5%. E em relação ao câmbio, a projeção é que o dólar feche 2026 mantido em R$ 5,20. Para o ano que vem, o dólar pode ficar em R$ 5,28. Da Rádio Nacional em Brasília, Sayonara Moreno.
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7: O ministro Luiz Fux, do Supremo Tribunal Federal, deu um prazo de 15 dias para que a União, o Banco Central e o Fundo Garantidor de Crédito expliquem os obstáculos que travam a liberação de um empréstimo de 6 bilhões e 600 milhões de reais destinado a socorrer o BRB, Banco de Brasília, atingido pelo escândalo do Banco Master. A Procuradoria-Geral da República também foi notificada para se manifestar sobre o caso. O dinheiro serviria para cobrir parte do rombo deixado pela compra de carteiras de crédito fraudulentas do Master pelo BRB, transação financeira que hoje é investigada pelo Supremo sob suspeita de que executivos do Banco Distrital tenham sido subornados para aprovar a operação. Sem o empréstimo, a instituição corre o risco de liquidação pelo Banco Central por descumprir exigências regulatórias. O tamanho exato do prejuízo ainda é desconhecido, já que o BRB tem atrasado repetidamente a divulgação de seu balanço. Um acordo para o resgate foi homologado por Fux em maio, mas nunca chegou a ser executado. Pelo entendimento firmado entre as partes, a garantia do empréstimo não viria de recursos federais, mas dos fundos de participação de estados e municípios, além de dividendos e participação acionária. Os bancos do Fundo Garantidor, porém, resistem em liberar o valor, questionam o plano de negócios do BRB e exigem segurança sobre o acesso a esses recursos em caso de inadimplência. Uma audiência de conciliação em agosto não resolveu o impasse. O governo do Distrito Federal insiste que o BRB é essencial para a administração local, já que paga servidores, administra benefícios sociais e concentra depósitos judiciais, e que sua falência afetaria diretamente a população. Da Rádio Nacional em Brasília, Pedro Lacerda.
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9: Mais de 4 milhões de turistas estrangeiros chegaram ao Brasil de avião nos 7 primeiros meses de 2026. O número representa um salto de 12% em comparação com o mesmo período do ano passado, quando o país recebeu cerca de 3 milhões e meio de visitantes internacionais por via aérea. Os dados da Embratur mostram que o avião continua sendo a principal porta de entrada para quem vem conhecer o Brasil. E o movimento foi especialmente forte no começo do ano, durante o verão, época que costuma atrair turistas de várias partes do mundo. Janeiro teve um crescimento de mais de 22% nas chegadas internacionais. Fevereiro e março também registraram altas expressivas, impulsionadas pelo carnaval. A Argentina lidera a lista dos países que mais enviaram turistas ao Brasil, com mais de 1 milhão de visitantes. Em seguida, aparecem Chile, Estados Unidos, Portugal e França. Outro dado que chama a atenção é a força dos países vizinhos da América do Sul, entre os principais mercados emissores, o que mostra a importância das conexões aéreas na integração da região e no fortalecimento do turismo. São Paulo e Rio de Janeiro concentram a maior parte dos desembarques internacionais. Juntos, os dois estados receberam mais de 3 milhões de turistas. O resultado tem relação direta com os aeroportos de Guarulhos e Galeão, principais receptores de voos vindos do exterior. Santa Catarina, Bahia e Pernambuco completam a lista dos estados mais procurados pelos visitantes estrangeiros. Considerando todas as formas de entrada no país, incluindo fronteiras terrestres e portos, o número de chegadas internacionais alcançou 5,87 milhões entre janeiro e julho de 2026, uma variação de menos 1,3% em relação ao mesmo período de 2025. Da Rádio Nacional no Rio de Janeiro, Tatiana.
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5: Previsão do tempo para terça-feira, 15 de setembro de 2026. Região Nordeste, em João Pessoa, previsão de céu cheio de nuvens, com pancadas de chuva e trovoadas isoladas pela manhã. Temperatura mínima na capital paraibana é de 24 e máxima de 32 graus nas horas mais quentes do dia. A umidade do ar vai de 85% a 40%. Itaiçaba, no Ceará, canta parabéns com céu encoberto pela manhã, com pancadas de chuva e trovoadas isoladas. À tarde, céu claro, com temperatura mínima de 25 e máxima de 36 graus. A umidade relativa do ar é de 80 a 30%. Você ouviu a previsão do tempo para esta terça-feira, 15 de setembro de 2026, com informações do IBGE Cidades e do Instituto Nacional de Meteorologia (INMET), com redação de Lucília Araújo, da agência Rádio Gov em Brasília, Vladimir Filipim.
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11: Por enquanto, subiu para 17 o número de cidades que decretaram situação de emergência por causa das chuvas em Santa Catarina. Segundo a Defesa Civil Estadual, o último levantamento apontou 237 pessoas desabrigadas e 239 desalojadas no estado. As fortes chuvas causaram várias ocorrências: deslizamentos, granizo, destelhamentos, queda de pontes e interdição de vias. O decreto, ele é emitido e funciona como forma de facilitar a recuperação da cidade atingida. A solicitação pode acelerar, por exemplo, a compra e contratação para resolver problemas de infraestrutura causados pelo fenômeno de forma mais rápida. O município de Três Barras tem o maior número de pessoas afetadas e está com 117 desabrigados e 43 desalojados. Na cidade, as chuvas da semana passada elevaram o nível do rio Canoinhas e causaram enchentes na cidade. Em Joaçaba, um rio transbordou e arrastou carros. Em nota, a Defesa Civil de Santa Catarina afirmou que permanece em monitoramento e atuação conjunta com os municípios, acompanhando a evolução das condições meteorológicas e dos impactos registrados. Da Rádio Joinville Cultural FM, Bianca Dominoni, para a Rádio Nacional.
3: 8 horas e 31 minutos.
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12: Cada 5 jovens no mundo começa a apostar em jogos online até os 11 anos de idade, número que chega a 78% a partir de 12 anos. Os dados de 2021 são do Unicef, o Fundo das Nações Unidas para a Infância, e continuam atuais. 1 em cada 5 estudantes dos ensinos fundamental e médio aqui no Brasil apostou em bets, revela pesquisa da Frente Parlamentar Mista de Educação, sendo que 9,5% fizeram a primeira aposta aos 11 anos. As apostas começam mais cedo e a busca por ajuda também.
13: Mas chegando jovem de 15, 16, 19, 20 anos, até 30, 35 anos, com esse negócio das bets, né?
12: O depoimento de Luiz Carlos, dos Jogadores Anônimos. Ele se mantém longe do vício e conta que começou nas máquinas de videopôquer, quando ainda não existia celular.
13: Graças a Deus eu não jogo hoje, porque se eu jogasse estava perdido. Na minha época, a gente tinha que sair de casa para jogar. Hoje não precisa mais. Hoje você carrega um cassino dentro do seu bolso.
12: Pesquisa do IBICT, Instituto Brasileiro de Informação em Ciência e Tecnologia, mostrou que canais voltados ao público infantil exploram a falta de maturidade financeira de crianças e adolescentes para promover apostas ilegais, como destaca o diretor do Instituto, Tiago Braga.
14: O IBICT publicou um estudo já em janeiro de 2025, foi um estudo inclusive citado durante a CPI das Bets, que mostrava como influenciadores estavam utilizando ferramentas online do Facebook, do Twitter, do TikTok e principalmente do YouTube para influenciar jovens e crianças a aprenderem a apostar online.
12: A psicóloga Mariana Kell, da Sociedade Brasileira de Psicologia, explica que o jovem é mais vulnerável pelo cérebro ainda estar em construção. O núcleo ligado à sensação de prazer e à dopamina funciona em ritmo acelerado, enquanto as regiões que controlam os impulsos e avaliam riscos só terminam de amadurecer aos 20 e poucos anos.
15: O adolescente, ele sente intensamente o prazer de ganhar uma aposta, mas ele, em contrapartida, ainda não dispõe do aparato para frear o impulso da aposta seguinte.
12: A Organização Mundial da Saúde define ludopatia como transtorno do jogo e o game disorder como transtorno de jogos eletrônicos. Os dois são listados na classificação internacional de doenças como dependências comportamentais. E quais os sinais mostram que um comportamento recreativo passou a ser um transtorno? Com a palavra, o psiquiatra forense e diretor da Vida Mental Perícias, Elde Lobo.
16: É quando a pessoa jovem, adulta, idoso, passa a substituir tempos habitualmente utilizados para convívio familiar, trabalho, diversão e outras demandas gerais da vida, ficam prejudicados para cada vez mais consumir jogos.
12: E esse prejuízo pode resultar em distúrbios do sono, inatividade física, isolamento, depressão, ansiedade e até ideação suicida. Enquanto jogos eletrônicos servem para entretenimento, cultura, arte e até competições em espaços organizados, como no caso do eSports, as apostas online envolvem prêmios em dinheiro. Na opinião da psicóloga Mariana Kell, a fronteira entre os dois ainda não é nítida.
15: Esses jogos eletrônicos e as plataformas de apostas, elas compartilham o mesmo esqueleto comportamental que a psicologia conhece já há bastante tempo, que é um reforçamento de comportamento em razão variável. O que isso quer dizer? Quando a recompensa ela vem de forma imprevisível, o comportamento ele se torna extraordinariamente resistente à extinção.
12: Os jogos de azar e videogames se cruzam quando elementos de apostas e mecânicas baseadas puramente na sorte são inseridos em ambientes digitais de entretenimento, como no caso das loot boxes, caixas de recompensas pagas com conteúdo aleatório. A especialista em direito digital Luana Mendes, conhecida como Doutora Gamer, diz que os riscos são diferentes.
17: Tanto os jogos quanto as bets podem utilizar estímulos visuais, recompensas, mecanismos de engajamento, ferramentas que deixam o jogador envolvido e exposto a condições de permanecer na tela por mais tempo do que gostaria. Mas na aposta existe um elemento adicional muito mais relevante e muito mais perigoso, que é o risco financeiro inerente da própria atividade de apostar.
12: Na próxima reportagem, o endividamento. Quando apostar, se torna um comportamento compulsivo. Com edição de Paula de Castro, produção de Luciene Cruz e sonoplastia de Liberte Martins, da Rádio Nacional em Brasília, Ana Lúcia Caldas.
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19: A partir de segunda-feira, 14 de setembro, passageiros indisciplinados a bordo de aeronaves e nos aeroportos estarão sujeitos às novas regras da ANAC. A Agência Nacional de Aviação Civil determina que, em casos menos graves de indisciplina, as empresas aéreas devem adotar orientações formais e advertências sobre as normas de segurança e urbanidade. Operar dispositivo eletrônico portátil durante o voo, quando isso for proibido, e não seguir as orientações das equipes de bordo ou de solo, são exemplos de condutas classificadas como menos graves. Dependendo da gravidade da ocorrência, as medidas podem ser mais duras, como a contenção do passageiro, o acionamento da polícia, a retirada da aeronave e a reparação dos danos causados. Nesse grupo entram condutas como causar tumulto, usar palavrões, fazer gestos obscenos, insultar outros passageiros e danificar objetos da aeronave ou de outro passageiro. Já para infrações graves ou gravíssimas, as punições variam de multas de R$ 17.500 até a proibição de voar por 12 meses. E o passageiro não fica impedido de viajar apenas na companhia aérea onde ocorreu a indisciplina. A suspensão se estende aos voos nacionais das demais empresas por causa do compartilhamento dos dados de identificação entre as companhias. Entre as condutas consideradas graves ou gravíssimas estão cometer violência física contra membro da tripulação e adulterar, danificar ou destruir dispositivos relacionados à segurança a bordo da aeronave. O regulamento garante ao passageiro o direito à ampla defesa e à contestação antes da decisão final sobre a punição. Segundo a ABAR, a Associação Brasileira de Empresas Aéreas, os atos de indisciplina a bordo ou nas dependências dos aeroportos do país têm crescido ano a ano. Em 2025, foram registrados mais de 1.700 episódios, quase 5 por dia. O número representa aumento de 66% em relação a 2024. Da Rádio Nacional em Brasília, Osama Tregão.
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5: Previsão do tempo para terça-feira, 15 de setembro de 2026. Região Norte, Rio Branco, no Acre, amanhece com céu encoberto, com pancadas de chuva e trovoadas isoladas nesta terça-feira. Temperatura mínima é de 20, a máxima de 30 graus. A umidade do ar é de 96 a 60%. Boa Vista, em Roraima, também amanhece com céu encoberto, com pancadas de chuva e trovoadas isoladas. À tarde, o tempo abre e deixa o céu claro. Temperatura mínima 27, a máxima 37 graus. A umidade do ar varia de 70 a 35%. Você ouviu a previsão do tempo para esta terça-feira, 15 de setembro de 2026, com informações do IBGE Cidades e do Instituto Nacional de Meteorologia, IMET, com redação de Lucília Araújo, da agência Rádio Gov, em Brasília, Vladimir Filipim.
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19: Hoje é o último dia para eleitores com deficiência ou mobilidade reduzida solicitarem o transporte especial individual para as eleições 2026. A informação é do TSE, o Tribunal Superior Eleitoral. A medida também contempla população de territórios indígenas, comunidades quilombolas e tradicionais. Segundo o TSE, o transporte especial é para eleitores que não têm meios próprios para comparecer ao local de votação. Quando necessário, o serviço pode garantir o deslocamento de ida e volta entre a residência e a zona eleitoral e incluir acompanhante indicado pelo eleitor. O pedido pode ser feito de forma presencial no cartório eleitoral ou por outro canal dos TRS, os Tribunais Regionais Eleitorais. Basta digitar TRE, tracinho, sigla do estado, por exemplo, SPRJBA.jus.br. O próprio eleitor ou curador, apoiador ou procurador dele pode fazer a solicitação mediante autodeclaração ou documentação que comprove a deficiência ou a dificuldade de locomoção. De acordo com o TSE, o transporte especial individual oferecido pela Justiça Eleitoral não substitui a obrigação do poder público de garantir transporte coletivo urbano e intermunicipal gratuito nos dias de votação. As eleições 2026 acontecem nos dias 4 e 25 de outubro, em primeiro e segundo turno, respectivamente. Da Rádio Nacional em Brasília, Ousama El-Ghauri.
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21: A Polícia Federal já encaminhou aos ministros do Supremo Tribunal Federal, Cristiano Zanin e Gilmar Mendes, os dados do celular de Daniel Vorcaro. Material que foi pedido no fim de semana pelos dois ministros, que querem analisar os dados para a sessão desta terça-feira. Todos os dados, e não só as mensagens enviadas por Vorcaro ao ministro Alexandre de Moraes entre 2023 e novembro do ano passado. É que nesta terça-feira, a partir das 10 horas da manhã, o Supremo vai julgar a petição número 16662, que apura o relatório feito pela Polícia Federal a mando do ministro André Mendonça e que mostra as mensagens enviadas por Vorcaro ao ministro Alexandre de Moraes. Os ministros vão decidir justamente se abre investigação contra ele, mas vão acabar debatendo também a conduta dos ministros, até onde um ou outro pode ir numa investigação daqui para frente e em decisões individuais. Ainda no fim de semana, o ministro André Mendonça já tinha dito que compartilhar todas as mídias do celular de Vorcaro poderia tumultuar as investigações. Ao que Alexandre de Moraes, ao pedir o espelhamento do celular a todos os ministros do Supremo, afirmou que não cabe ao relator escolher quais os documentos acessíveis ao colegiado para realizar seu julgamento. Outra decisão desta segunda-feira no caso Master foi a defesa feita pela Procuradoria-Geral da República quanto à retirada do sigilo de um processo que trata da rede de pagamentos de Vorcaro. Atendendo a um pedido de Edson Fachin, o vice-procurador-geral Idemburgo Chateaubriand Filho alegou que é para que se possa compreender a totalidade dos fatores que o tema a ser debatido envolve. Por enquanto, essa petição sobre os pagamentos de Vorcaro continua em segredo. A própria PGR disse que nem ao menos sabia da existência dela. Não aparece visível à Procuradoria-Geral da República no sistema do Supremo, é o que diz o parecer. Da Rádio Nacional em Brasília, Priscila Mazenotti.
22: 8 horas e 45 minutos.
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23: A Justiça Eleitoral tem alertado sobre a ocorrência de golpes digitais, em que criminosos fingem ser representantes de órgãos oficiais para forçar pagamentos indevidos ou roubar dados dos eleitores. Seja por WhatsApp ou e-mail, golpistas encaminham mensagens informando supostas pendências que devem ser quitadas no portal da Justiça Eleitoral. Outras situações envolvem a falsa convocação de mesários. Em ambos os casos, é enviado um link que direciona a um site falso, semelhante à página da Justiça Eleitoral, onde as vítimas são induzidas a realizar pagamentos indevidos ou compartilhar dados pessoais. Para aumentar a credibilidade do disfarce, as mensagens encaminhadas contêm a logomarca do Tribunal Superior Eleitoral, nome e CPF das vítimas. Segundo o TSE, mensagens enviadas por estes canais nem sempre são fraudulentas, pois alguns tribunais regionais eleitorais podem utilizar os meios para encaminhar comunicados oficiais. Além disso, o serviço de regularização eleitoral é gratuito, o que não impede a cobrança de multas por ausência nas eleições, por exemplo. A recomendação é nunca clicar imediatamente no link encaminhado e verificar informações nos canais oficiais, como o portal do TSE, o autoatendimento eleitoral ou o aplicativo e-título. A Justiça Eleitoral orienta o cidadão a desconfiar caso receba mensagens que exijam pagamento ou cobrança urgente, ameace bloquear serviços ou outras consequências graves, peça a instalação de um aplicativo desconhecido ou prometa a realização de um serviço que está suspenso para a preparação das eleições. Também é possível conferir a origem da cobrança. Os pagamentos direcionados à Justiça Eleitoral devem ter como recebedor o Tesouro Nacional e nunca os dados de uma pessoa física. Sob supervisão de Fábio Cardoso, da Rádio Nacional, no Rio de Janeiro,
20: João Barbosa. 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
5: Previsão do tempo para terça-feira, 15 de setembro de 2026. Região Norte, Rio Branco, no Acre, amanhece com céu encoberto, com pancadas de chuva e trovoadas isoladas nesta terça-feira. Temperatura mínima é de 20, a máxima de 30 graus. A umidade do ar é de 96% a 60%. Boa Vista, em Roraima, também amanhece com céu encoberto, com pancadas de chuva e trovoadas isoladas. À tarde, o tempo abre e deixa o céu claro. Temperatura mínima 27, a máxima 37 graus. A umidade do ar varia de 70 a 35%. Você ouviu a previsão do tempo para esta terça-feira, 15 de setembro de 2026, com informações do IBGE Cidades e do Instituto Nacional de Meteorologia IMET, com redação de Lucília Araújo, da agência Rádio Gov em Brasília, Vladimir Filipim.
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1: O deputado Cezinha de Madureira, do PL de São Paulo, se valia da condição de parlamentar para passar a impressão de influência sobre ministros de tribunais superiores, Supremo Tribunal Federal, Superior Tribunal de Justiça e do Tribunal Superior Eleitoral. Segundo a Polícia Federal, havia uma atuação continuada de três pessoas com papéis complementares e definidos. Cezinha, que supostamente teria um contato pessoal e direto com os ministros, Valéria Linhares, que fazia o acompanhamento do assunto e cuidava dos honorários e da sessão de crédito, e Mariângela Fialec, conhecida como Tuca, advogada que formalizava as causas e elaborava os memoriais. Na decisão, Flávio Dino relata dois casos específicos, um no valor de R$500.000, se tivesse uma decisão favorável em relação à anulação de uma ação contra a prefeita de Beberibe, no Ceará, Michele Cariello Rocha. E outra no valor de R$1.000.000, mas poderia chegar a R$2.000.000 em caso de sucesso, referente à soltura de Denis Macedo, que foi secretário de Educação de Belfort Roxo, no Rio, e preso em fevereiro do ano passado, numa operação que apurou desvios de recursos da educação. A Polícia Federal reforçou que magistrados não são investigados, ou seja, que não há elementos que indiquem a participação de integrantes do Poder Judiciário nos fatos apurados. Sobre os alvos, Cezinha de Madureira é pastor da Igreja Assembleia de Deus Madureira. Já foi coordenador da Frente Parlamentar Evangélica e foi vice-líder do governo Jair Bolsonaro na Câmara. Valéria Rodrigues, advogada, chegou a ser presa com R$510.000 em dinheiro vivo no aeroporto de Congonhas, em São Paulo, em agosto. Na decisão desta segunda, Dino ainda determinou o envio para o STF das investigações sobre essa apuração. Para a polícia, o transporte físico de dinheiro configura operação à margem do sistema financeiro. Por fim, Mariângela Fialec tinha um cargo na Câmara dos Deputados. É apontada como uma das responsáveis pelas indicações da Comissão de Integração e pela coordenação da destinação de emendas parlamentares. Em nota, a defesa de Cezinha de Madureira afirmou que o deputado está à disposição das autoridades e vai prestar os esclarecimentos necessários. Os advogados disseram confiar na justiça e sustentaram que, com acesso da defesa aos elementos da investigação e ao processo, ficará demonstrado que não houve irregularidades. A defesa também afirmou que medidas de tamanha repercussão devem ser conduzidas sem interferência de circunstâncias políticas ou eleitorais. Com reportagem de Priscila Mazenotti, da Rádio Nacional em Brasília, Pedro Lacerda.
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21: O deputado Cezinha de Madureira, do PL de São Paulo, se valia da condição de parlamentar para passar a impressão de influência sobre ministros de tribunais superiores, Supremo Tribunal Federal, Superior Tribunal de Justiça e do Tribunal Superior Eleitoral. Segundo a Polícia Federal, havia uma atuação continuada de 3 pessoas com papéis complementares e definidos. Cezinha, que supostamente teria um contato pessoal e direto com os ministros, Valéria Linhares, que fazia o acompanhamento do assunto e cuidava dos honorários e da sessão de crédito, e Mariângela Fialec, conhecida como Tuca, advogada que formalizava as causas e elaborava os memoriais. Na decisão, Flávio Dino relata 2 casos específicos, um no valor de R$500.000, se tivesse uma decisão favorável, em relação à anulação de uma ação contra a prefeita de Beberibe, no Ceará, Michele Cariello Rocha, e outra no valor de R$1.000.000, mas que poderia chegar a R$2.000.000 em caso de sucesso, referente à soltura de Denis Macedo, que foi secretário de Educação de Belfor Roxo, no Rio de Janeiro, e preso em fevereiro do ano passado numa operação que apurou desvios de recursos da educação. A Polícia Federal reforçou que os magistrados não são investigados, ou seja, não há elementos que indiquem a participação de integrantes do Poder Judiciário nos fatos apurados. Já sobre os alvos, Cezinha de Madureira é pastor da Igreja Assembleia de Deus Madureira, foi coordenador da Frente Parlamentar Evangélica e foi vice-líder do governo Jair Bolsonaro na Câmara. Valéria Rodrigues é advogada, chegou a ser presa com R$510.000 em dinheiro vivo no aeroporto de Congonhas, em São Paulo, em agosto passado. Na decisão desta segunda, Flávio Dino ainda determinou o envio para o Supremo das investigações sobre essa apuração. Para a polícia, o transporte físico de dinheiro configura operação à margem do sistema financeiro. E, por fim, Mariângela Fialec, que tinha um cargo na Câmara dos Deputados, é apontada como uma das responsáveis pelas indicações da Comissão de Integração da Câmara e pela coordenação da destinação de emendas parlamentares. A reportagem entrou em contato com a defesa dos envolvidos, que até o momento não se pronunciaram. Da Rádio Nacional em Brasília, Priscila Mazenotti.
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21: O deputado Cezinha de Madureira, do PL de São Paulo, e a esposa, a advogada Valéria Linhares, foram alvo de uma operação da Polícia Federal nesta segunda-feira. É a terceira fase da Operação Transparência, que apura desvio de emendas parlamentares. Foram cumpridos 4 mandados de busca e apreensão por determinação do ministro Flávio Dino, do Supremo Tribunal Federal, que é o relator das ações que investigam desvios e falta de transparência nas emendas parlamentares. Os mandados foram cumpridos no Distrito Federal e em São Paulo. O grupo é investigado por crimes como exploração de prestígio, tráfico de influência, corrupção passiva e lavagem de dinheiro. Segundo a Polícia Federal, os investigados teriam negociado pagamentos em troca de influências em decisões judiciais. Segundo a PF, não há elementos que indiquem a participação de integrantes do Poder Judiciário nos fatos apurados. Cezinha de Madureira é pastor da Igreja Assembleia de Deus, em Madureira, já foi coordenador da Frente Parlamentar Evangélica e vice-líder do governo de Jair Bolsonaro na Câmara. Da Rádio Nacional em Brasília, Priscila Mazenotti.
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2: Mais de 1 milhão de crianças até 5 anos de idade foram vacinadas com a Pneumovinte. O imunizante, que foi incorporado ao calendário nacional de vacinação em junho, protege contra a bactéria que causa pneumonia e meningite. O diferencial da Pneumovinte é a cobertura mais abrangente, porque inclui os sorotipos associados à pneumonia invasiva no Brasil. Também atua contra a otite média, que pode levar à perda auditiva e infecção generalizada. Segundo o Ministério da Saúde, entre 2023 e 2025, o país registrou 4.600 casos de meningite pneumocócica e 1.400 mortes pela doença, com taxa de letalidade de 30%. Entre crianças menores de 5 anos, foram registrados 589 casos e 187 mortes no período. Além de prevenir as formas graves das doenças pneumocócicas, a ampliação da cobertura vacinal contribui para reduzir internações, complicações e mortes, especialmente na primeira infância, período em que as crianças estão entre os grupos mais vulneráveis. Pais irresponsáveis devem manter a caderneta de vacinação das crianças atualizada e procurar uma unidade de saúde para verificar se há doses pendentes. Também é possível acompanhar pela caderneta digital de saúde da criança, disponível no aplicativo Meu SUS Digital. Da Rádio Nacional no Rio de Janeiro, Priscila Tereza.
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4: Alterações de temperatura e umidade do ar e a presença de alérgenos no ambiente podem agravar doenças como rinite, asma e infecções respiratórias. No inverno baiano, onde chove e logo depois abre o sol, não é difícil achar alguém com o nariz entupido, espirros, tosse ou irritação na garganta. A otorrinolaringologista doutora Flávia Perrucho explica que muitas vezes é complicado distinguir o que é rinite e o que é gripe.
6: Alguns fatores podem fazer com que a gente pense mais em um ou em outro. Então, por exemplo, a febre ela não vai estar presente na rinite. A febre é característica mesmo da gripe. Sintomas repetidos, persistentes, recorrentes naqueles pacientes sabidamente alérgicos, a gente tende a imaginar que seja mais um quadro de rinite alérgica. Quando a gente tem um quadro muito intenso de prostração, um certo cansaço para fazer as atividades do dia a dia, tendem a ser mais relacionados aos quadros de gripe.
4: E entre vírus e bactérias, um remédio pode se tornar vilão. Independente do quadro, a especialista alerta para o uso indiscriminado de corticoides.
6: O corticoide oral, ele é uma medicação excelente. Ele melhora muita coisa, mas o corticoide, ele não faz tratamento específico de nenhuma doença. Só que ele não é uma medicação sintomática, ou seja, ele não é como uma dipirona que você vai usar para aliviar o sintoma e tudo bem. Ele é uma medicação que tem muitos efeitos colaterais e que ele precisa ser muito bem indicado.
4: Por outro lado, a lavagem nasal com soro fisiológico, se feita de forma correta, é uma aliada nesses quadros. De qualquer forma, ao persistirem os sintomas, um médico deverá ser consultado. Da Rádio Educadora da Bahia, Beatriz Bulhões para a Rádio Nacional.
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5: Previsão do tempo para terça-feira, 15 de setembro de 2026. Região Sul. Em Porto Alegre, Rio Grande do Sul, céu encoberto, com pancadas de chuva e trovoadas isoladas. Os termômetros registram mínima de 10. A umidade relativa do ar fica entre 90% e 55%. Ponta Grossa, no Paraná, sopra velhinhas, com previsão de dia mais frio e céu encoberto, com pancadas de chuva e trovoadas isoladas. Termômetros registram mínima de 10 e máxima de 14 graus. A umidade relativa do ar oscila entre 100 e 80%. Você ouviu a previsão do tempo para esta terça-feira, 15 de setembro de 2026, com informações do IBGE Cidades e do Instituto Nacional de Meteorologia (INMET), com redação de Lucília Araújo, da Agência Rádio Gov em Brasília, Vladimir Filipim.

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8: Boa tarde. Eu, Arlindo dos Santos, assumo o microfone nos 87,5, trazendo as melhores músicas para sua tarde ficar mais gostosa.
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8: 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Vem comigo, Arlindo Santos, até às 18 horas. Muita música e informação aqui na Estúdio AFM. A sua participação é muito importante. Fique com a gente.

0: Obrigado.
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1: Deixe sua tarde mais leve. Você está conectado na Estúdio AFM, o som que faz a diferença. Eu sou Arlindo dos Santos e fico até às 18.

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0: Você está sintonizado em 87,5. Fico contigo até às 18 horas, trazendo as melhores músicas de todos os tempos.
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1: Você está na Estúdio AFM 87,5. Por aqui, Arlindo dos Santos fazendo companhia. Ótima tarde a todos os ouvintes.

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0: Obrigado pelo carinho e pela grande audiência nesta tarde na Estúdio A. Fico por aqui, mas eu volto em outra oportunidade. Fiquem ligados aqui na melhor. Tchau.
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0: boa noite, gente. Boa noite, amigos, ouvintes do programa Oxidance. Estamos aqui iniciando, né? Horário britânico, hein, pessoal? Estamos aqui ao vivo nessa terça-feira. Que terça-feira chuvosa em São Paulo, hein? Que bacana, eu quero agradecer. A partir de agora entramos em cadeia. Caiu o FM de Santos. Alô, Baixada Santista, que nos ouve com muito carinho desde o dia 9 de março, né? Quando nós fazíamos lá já aquela temporada antes de estrear o estúdio aqui na Paulista. Então é um prazer estar com vocês. Obrigado também a galera de São José dos Campos, Onda FM 93,1, a Onda FM, que também é parceira do Oxidense. São José dos Campos, Vale do Paraíba. Obrigado, Gilson Moraes, o grande diretor aí da rádio. Outro alô aqui, nessa conexão tão especial, é Estúdio A de Mogi das Cruzes. Atenção, Mogi, a gente vai estar realizando esse evento maravilhoso aí com Faria. Todo ano eu tô lá no mês de dezembro, os 40 anos da Festa Canguru. E a Oxidense tá nessa, né? Vai ser sensacional. Há anos que eu participo dessa festa e essa aqui vai ser muito legal. Mais tarde a gente entra com Faria pro telefone. Faria, que é um cara muito especial aí em Mogi. Obrigado, Faria. E obrigado a todos vocês que nos ouvem também aí pela Estúdio AFM. E é claro, eu ouvi em qualquer parte do mundo, porque a Júlia tá no Chile e tá ouvindo a gente lá. A Júlia, hoje tem o quadro, depois da participação do Ricardo, que ele vai ficar aqui até as 8 da noite, o Ricardo Kufli. Sempre de terça-feira, das 8h30 às 9 da noite, o último bloco é dedicado aos Beatles. É um quadro que a gente chama de Beatles Sempre Beatles. E sempre a Júlia participando todas as terças-feiras comigo. Ela não participou a terça-feira passada e nem essa, porque ela tá, né, com quem? Com quem? Nada mais, nada menos. Sabe que ela faz parte do Jamiroquai, né? Ela é do fã-clube e ela tá no Chile. Provavelmente ela vai ligar pra contar como é que tá lá toda essa turnê do Jamiroquai. Ela já tá há muitos anos como participante, né, do fã-clube do Jamiroquai. E é muito legal, Júlia. Ela mandou um áudio pra mim hoje. Carinho, o som da rádio aqui é perfeito. Claro, Júlia. A gente fala pro mundo inteiro, né? É o nosso stream. Quero agradecer a Audiobras. Obrigado pelo carinho. Jundi, que é o nosso técnico, que o som tá maravilhoso. E quem tá aqui já tá colocando fone de ouvido é o nosso parceiro de muitos anos, que eu tenho muito carinho, muito respeito pela amizade, que é o Ricardo Kufli, pela festa e pela marca chamada Toco. Buenas, meu amigo.
1: Boa noite, Carlinhos, aí ouvintes do Oxidência. Opa, que belo estúdio, hein? Parabéns.
0: Então, vai ficar melhor, hein,
1: cara? Parabéns, Carlinhos.
0: Vai ficar melhor.
1: Legal. Você vai começar a fazer transmissão pela internet.
0: Semana também, que vem, imagem. Já fica pronto também, semana que vem. Ah, sexta-feira já tá na Alexa também, né?
1: Ah, que legal.
0: E também a gente já tá no Android. A Apple demora um pouquinho a liberação, porque tudo tem uma série de a liberação do iPhone. Certo. Então, pra quem tá no iPhone, entra pelo site também, que ouve no iPhone. Não tem problema.
1: Entra pelo site.
0: Pelo site, ouve perfeitamente. E quem tem Android já tá ouvindo a gente, né? E o site é www.oxidense.radio.br. E você ouve o som maravilhoso, né? Ah, já vai chegando gente aqui, ó. Que legal, todo mundo aguardando o Ricardo Kluff, né? Aqui eu tô com uma tela aqui gigante do WhatsApp.
1: É, gente. Mas olha, parabéns, Carlinhos, você merece, cara.
0: Obrigado, cara.
1: Você merece, faz tempo ter uma rádio própria.
0: A própria rádio, né, cara? É claro, pô.
1: E muito bonito, isso aqui vai ser sucesso.
0: Vai, cara, e o mais bacana de tudo é que a gente tem essa amizade, Ricardo, e você já há muitos anos, e você é um cara que sempre me deu, assim, sempre foi uma pessoa que, pô, cara, o Carlinhos sempre foi uma coisa, desde épocas lá do final da Toco, o Cabral, e tantas coisas incríveis que aconteceram em nossas vidas, né? O mais importante de tudo, que eu agradeço sempre a Deus, é a amizade, cara, porque o resto a gente vai levando, Ricardo. Hoje eu posso falar, você falou uma coisa que eu fico muito feliz, obrigado pelas suas palavras, que hoje a gente pode fazer agora um trabalho com total liberdade, porque toda a parceria que eu tenho com o Santos, Cláudio Mussi, obrigado, estamos aí em conexão com a UFM e com todas essas outras emissoras. O mais importante é a gente ter a liberdade de trabalho, Ricardo. As oportunidades, elas têm que ser dadas às pessoas, né? Sim. Eu já tô nesse negócio há muito tempo. Então, o que era programa de rádio, Oxidense, que é uma marca nossa, de muitos anos, virou a própria rádio.
1: É isso aí, é isso que eu tô falando, você merece. E teve já trabalho em tantas FMs aí, puxa, né? Vida, e começou um trabalho, o trabalho interrompido, e teve que recomeçar. E recomeça no outro, quando o negócio tá bom, aí...
0: O cara vai a renda, né? Agora, eu tenho uma história, gente, com o Ricardo, muito legal, que foram naqueles 10 anos de Metropolitana. Ali foi a rádio que eu fiquei muito tempo no ar, foi de 2000 a 2010, né? Foram 10 anos no ar e a gente fez muitas coisas boas, né? Então,
1: muitas festas.
0: Muitas muitas, né, festas. Pô. Ricardo, eu nunca vou esquecer uma noite que a gente fez lá, que foi a noite da Brilhantina, que a gente colocou os carros antigos na porta. Eu fui de comandante de navio. Eu só tenho esse vídeo, eu vou atrás desse vídeo.
1: Ah, é? Você tem?
0: Eu tenho vídeo. Vamos, eu tenho
1: mesmo. Tem que ver
0: você lá também, todo mundo. Aquilo era outra época, né, Ricardo?
1: Muito legal, né?
0: É, o que é bacana de tudo isso, você que começou, a tua história de toco é muito grande, né? Que a gente vai vamos tocando três músicas, a cada três músicas a gente vai contando a história da toco.
1: É isso aí.
0: Eu falei ontem aqui, ontem foi o aniversário do vocalista do Ahá, né?
1: Sim.
0: E até comentei, amanhã o Ricardo vai comentar novamente como foi essa história em 95 com o cara com o Dinho, né?
1: Vamos falar aqui pros ouvintes do Occidente.
0: Vamos falar. Então, antes de eu começar a tocar a música, que daqui a pouco você vai fazer seu set, vai tocar uma hora. Você, o tempo é todo nosso. Você toca quanto tempo você quiser. 40 minutos, uma hora, vamos bater um papo. Ricardo, quero te fazer uma pergunta. Quantos anos de toco?
1: Cara, eu entrei na toco com 13 anos de idade como bilheteiro. Eu tô com 57.
0: Então, poxa, cara. E a toco começou em 72.
1: 44 anos, cara.
0: E a toco desde 72, né?
1: A toco de 1972.
0: É.
1: Você vê, quando a toco começou, eu tinha 3 anos de idade.
0: Caraca, velho.
1: Nasci em 1969. E a toco começou, todos sabem aí, com meu irmão, William, né?
0: William.
1: E mais 3 amigos. O Tobal, o Marcão e o Luiz, fazendo bailinhos, né? Bailinhos
0: de garagem.
1: De garagem, né?
0: É.
1: Bailinhos pra formatura. E era pra arrecadar dinheiro pra formatura deles, né?
0: Sim.
1: Então, o primeiro bailinho foi no fundo do quintal na minha casa.
0: Caraca, foi assim então,
1: né? Eu com 3 anos, eu não devo ter dormido, né? O barulho que fez, né, cara?
0: Ah.
1: Mas aí foi muito bom, né? E depois que esse negócio foi bem, eles cresceram o interesse nisso, começaram a comprar equipamentos, né? E a toco e eles, tudo que ele ganhava, meu irmão fala, tudo que eu ganhava era para comprar equipamento.
0: Equipamento.
1: Tudo, tudo. Eu não guardava nada, comprava equipamento. E aí eles foram se destacando, né, Carlinhos?
0: Por
1: esse diferencial aí da toco sempre ter os melhores equipamentos, enfim.
0: Sim, pô.
1: E aí, depois de 72, que ela começou a crescer, foi migrando em várias casinhas do bairro, os bailinhos de garagem, né? Aí ela pegou o salão da Sociedade Esportiva de Vila.
0: Conheci.
1: Né? Mas aí ele era o salão mesmo, né? Era o salão, né?
0: É.
1: Era um salão social.
0: Social.
1: E aí cresceu mais ainda, eles foram pra quadra de esportes, né? A quadra de esportes lá da Vila Matilde, Sociedade Esportiva Vila Matilde, e começaram a fazer lá.
0: Tinha os mezaninos.
1: Isso, tinha os mezaninos.
0: Eu lembro, fui lá.
1: Mas antes da quadra, você também chegou aí no salão?
0: Salãozinho, né? Pô.
1: E ele era, o salão era virado lá pra avenida, né? Onde era a toco depois, né?
0: Lembro de tudo isso.
1: E depois era na rua de trás a entrada pra quadra, né? De esportes.
0: Sim.
1: Ficou lá muito tempo e aí cresceu mais ainda, foi pro cine ali na praça e dali ficou até o final, né?
0: Caramba.
1: O antigo Cine São João. O
0: famoso Cine São João.
1: E a toco, ela foi pra lá e não tinha mezanino, era térreo somente, né? Tinha aquela arquibancada no fundo. Isso. E aí depois a toco fez uma grande reforma que veio com aí os mezaninos e aquelas torres também que subia e descia, enfim. E depois, em 1988, veio outra grande reforma que foi aquela que veio aquela iluminação que marcou muitas gerações, aquela bola maluca, aqueles equipamentos bacanas, que aquilo também foi uma revolução na noite,
0: foi,
1: né?
0: Foi, cara.
1: Porque era muito bonito, né, cara? Você ficava de boca aberta, ficava olhando aquela, porque aquele foquinho, né?
0: Eu lembro. 36,
1: né?
0: Caramba.
1: Daquilo marcou demais, né? E aí aquilo eu acho que foi um estouraço, né?
0: Foi,
1: porque a época musicalmente muito rica, né?
0: Sim.
1: Final dos anos 80, começo dos anos 90, veio a house music, enfim, aí calhou da toco, tá reformada, novinha, e aí explodiu, né, Carlinhos?
0: Explodiu e vale, antes da gente começar a tocar música, vale ressaltar também, Ricardo, que a toco foi palco de grandes shows ali, hein,
1: sim,
0: cara?
1: Sim, sim.
0: Capital teve lá, todo mundo.
1: Todos, nacionais, todos.

0: esperando pra trazer ele pra toco. Aí não teve jeito. O cara se afundou lá nas drogas, lá dentro do quarto, e ninguém tirava ele, e ele acabou não vindo na toco.
1: Não, isso é público e notório, porque ele mesmo falava. O próprio Tim Maia falava, eu ficava louco e não ia. Ele falava.
0: Ele ficou louco e não tinha condições de sair do quarto, cara. E a banda dele passou som, tudo, tava esperando ele lá em...
1: Que a Vitória Regia.
0: E não veio. E, cara, uma coisa que a gente levava muito também, que era muito, muito forte nas danceterias, eram os artistas da Globo, né?
1: É, através do João Lopes,
0: né? João Lopes. Vinha todos os artistas, se apresentavam lá. E a gente já fez muita coisa legal, né?
1: Isso é bacana.
0: Até a banheira do Gugu a gente montou lá na
1: toco. Montou lá na toco.
0: Levou a Luiz Ambiel.
1: Essa toco não tem. Essa toco, olha aqui. Aí o cara escreve aqui. É a melhor época da minha
0: vida. Lulu Santos teve na toco.
1: Lulu Santos teve na toco.
0: Guilherme Arantes. Cara, então, assim, todos daquela época faziam shows. E a toco, uma vez por ano, ela saía da sua sede e ia fazer uma festa no salão no Corinthians.
1: No Corinthians.
0: No ginásio do Corinthians. E aí veio vários artistas, né?
1: Roberta Fleck. Eu fui na de 82, eu tava lá, cara.
0: Vocês eram... E além de nacionais, vem internacionais.
1: É não, isso, eu fui quando... Não foi 82, foi 84. Tinha aqui de Abelha, tinha a Blitz, tinha... Isso, tava todo
0: Blitz.
1: Mundo.
0: Blitz, o primeiro show em São Paulo da Blitz foi na toco.
1: Foi na toco.
0: Isso foi lá na cabine da toco. Tem até foto,
1: tem
0: né?
1: Foto, cê, tem foto.
0: Fizeram um playback lá em cima. E depois foram no ginásio do Corinthians fazer
1: ginásio.
0: O show.
1: No ginásio, eu fui lá. Eu tava no ginásio. Nesse que eu caí do palco, né?
0: não foi esse, não.
1: Não foi, foi no... Qualquer do palco.
0: Isso aí foi um revival. Mas a gente fez várias festas da toco.
1: Não, eu digo, mas o local físico é o mesmo.
0: É o mesmo.
1: É isso que eu quis dizer.
0: O ginásio, sim.
1: Ah, o ginásio, sim.
0: Não, era aquele ginásio.
1: Ah, aquele ginásio, claro. É isso que eu queria dizer.
0: Você foi agora no ginásio, ele já tem as cadeiras, né?
1: Já.
0: O pessoal na arquibancada. Antigamente a arquibancada não tinha cadeira.
1: Não tinha
0: cadeira. Então o pessoal dançava na arquibancada.
1: Eu tava na arquibancada, pô, eu lembro disso. Foi eu, Antônio Viviani.
0: Que era piso mesmo, o pessoal dançava nas arquibancadas. Bancadas. Esse agora já tem as cadeirinhas, já comeu pra dançar.
1: Pô, cara,
0: era só na pista, né?
1: Muito bem lembrado isso aí, cara. Pô, da arquibancada, sensacional.
0: E o outro lance que era muito forte era a toco sorteava os carros, né?
1: Claro, pô.
0: Puma GTB.
1: Se não me engano, sorteou até um Cadete, eu não sei.
0: Sorteou vários carros, sim. Era muito legal. Também montava aquela bola gigante, sorteava os números lá, né?
1: Pô, cara.
0: E cara, é isso, a toco passou história, a história da música aqui pelo Brasil, a toco passou por todas as fases, né?
1: Ok, isso aqui é uma máxima que a gente usa, na toco, muitos casais se encontraram, muitos casaram ao som da toco, isso é uma máxima que a gente tem.
0: Muito. Muitos casais, tem vários, né, casamentos que saíram de lá, né?
1: E, sim.
0: Muita gente, mas você sabe quando a gente faz o revival, muita gente vem falar, conheci meu marido na toco, conheci minha esposa,
1: sim.
0: Porque tocava a seleção de romântica, né, Carlinhos?
1: Claro.
0: Três seleções por noite.
1: Três, né? Por noite, cara.
0: Aí não tinha jeito, o cara tinha que conhecer a menina mesmo, o cara ia dançar romântica, né? Você sabe que a intenção, né, quando tinha a seleção romântica, era movimentar o bar, né? Porque claro. O pessoal dançava tanto
1: e
0: não bebia, cara. Né? É diferente de hoje, porque todo mundo no celular, bebendo, caramba, ali, né? O cara ia pra dançar mesmo, né? Ele ia dançar. E a seleção de lenta não era só, além dos casais dançarem, era movimentar o bar, porque senão o cara não saía a noite inteira da pista, né, cara?
1: Porque se dançava muito aquela época, gente. Você dançava, falou tudo. Oi, gente, que legal. Tô aqui com o Ricardo Krunfle. A gente anunciou isso desde ontem. Vai ser demais hoje. E daqui a pouco ele vai virar ao vivo. Vamos tocar aqui. A cada duas, três músicas eu volto com o Ricardo pra contar outras histórias da toco.
0: É,
1: vamos falar do Snap também. Que,
0: vamos falar
1: esse do Snap, fala
0: Turbo Bi.
1: Vamos contar as histórias da toco. Principalmente, que ontem eu comentei aqui no programa, quando eu tava falando do aniversário do nosso querido vocalista do Ahá, né? E eu comentei, olha, o Ricardo vai comentar amanhã.
0: Mas vamos falar o dia que ele foi na toco, né?
1: O dia que ele foi na toco, ele apareceu lá, não pra fazer o show do Ahá, ele foi lá pra passear,
0: pra,
1: né?
0: Curtir.
1: Pra curtir. E quem que ele encontra no palco, ele vai falar já.
0: Beleza.
1: Vamos lá, vamos de música, gente. Eu queria lembrar o seguinte, gente, a presença do Ricardo Krunfle hoje aqui é pra gente também falar dessa festa maravilhosa, né, Ricardo? Que vai acontecer uma baita matinê, cara, que tá todo mundo louco atrás desse convite.
0: É isso aí, só quem tá aqui na sintonia do Oxi...

0: Fluminense vai ganhar convite,
1: então,
0: hein?
1: Gente, vai ganhar uns convites pra... Daqui vai ser na áudio, né?
0: Isso aí, domingo agora na áudio, a gente vai fazer uma matinê da Toco, das 3 da tarde às 10 da noite.
1: Então vamos lá, vamos de música, vamos lá.
0: Bora.
1: Vamos lá.

0: Tá aí, Mandrake, os cubanos aqui na programação do Occidense hoje, com a participação especial do Ricardo Krumpf da Toco. Daqui a pouquinho vai ter um set maravilhoso, né? Da Toco. E a galera não tinha como, né? O pessoal já tá perguntando, Carlinhos, tem convite? Você vai sortear convite?
1: Vamos sortear. Vamos sim, Carlinhos. Só que no Occidense, a galera vai ganhar convites aí pra curtir a matinê da Toco. Como é que é? O pessoal vai mandar no chat aí?
0: Vai mandar aqui no nosso WhatsApp. Deixa eu repetir aqui nosso WhatsApp, gente. Ó, tem que atender então. 97985-7858. 97985-7858. Vale pra Santos também, porque todo mundo que tá me ouvindo em Santos, que tá ouvindo em Mogi ou em São José dos Campos, querendo vir.
1: Um pulinho aqui domingo.
0: É, cara, vem pra cá. Vem pra cá. E o Ricardo agora vai passar. Como faz pra comprar, Ricardo?
1: Os ingressos estão à venda na Ticket 360. Vamos falar um pouquinho mais do que vai ser essa matinê, Carlinhos?
0: É importante, é importante. É
1: assim, a gente tem feito os revivals da Toco, sempre sábado à noite. E você lembra que no começo era das 10 às 5 da manhã, começava mais tarde e tal. E aí já começou uma tendência da galera querer mais cedo, né? Então, você vê que hoje as festas da Toco a gente começa às 20 horas, né? E vai até às 4 da manhã. Tem muita gente que chega às 8, quando é meia-noite vai embora, porque não aguenta mais ficar curtindo, né, até a madrugada inteira.
0: Sim.
1: E tem a galera que também chega mais tarde, gosta de chegar mais tarde e fica até às 4 da manhã. Só que aí, muita gente falando pra gente, poxa, eu não consigo sair à noite, tenho os meus filhos, eu queria levar os meus filhos pra conhecer como é que é uma festa, e a gente vai fazer essa matinê na áudio. E tá indo super bem, cara. Então você pode dançar em família, levar seus filhos pra ver como é que é. Muita gente vai, escolas de passinho já estão organizando.
0: Isso é legal, hein?
1: Pessoal de academia já estão organizando aí os passinhos que vão dançar lá no domingo. Então assim, pra gente explicar como seria uma matinê que não é pra criança, é matinê para adultos, que é nada mais, nada menos que a festa da Toco, só que de tarde, né? De tarde pra noite. Então, ela começa às 3 da tarde e vai até às 22 horas. E além aí dos DJs, né? Eu, o Cadico, o Vadão, o Wendel, a gente tá levando uma banda que é super, super conceituada aí, que é o Bon Jovi, These Days, né? Faz um show do Bon Jovi, cara, que todo mundo elogia.
0: É mesmo, cara.
1: Muito boa. E a gente vai dar um pouquinho uma cara aí, de um pouquinho de rock também nessa matinê,
0: claro.
1: Trazendo o Bon Jovi Over These Days. Então, isso, assim, legal. Vai rolar tudo que você curte numa festa da Toco, e vai rolar também música nacional, vai rolar tudo, um pouco de rock, um pouco de new wave, um pouco de, enfim, de pop, rock, The Cure, né? Coisas às vezes que acabam não tocando, não passando na noite, não tocando. Então nós vamos trazer um frescor aí pra matinê diferente.
0: Claro, isso é bacana porque toca todos os ritmos e o flashback, né? Quando a gente fala em flashback, são vários ritmos, é totalmente eclético, né, cara? Os anos 60, 80, 90, black music, disco, new wave.
1: A gente fez até uma brincadeira aí com aquela trend dos anos 80, né?
0: Sim.
1: Que rolou. A gente fez aí uma nossa,
0: eu,
1: né?
0: Eu vi.
1: Dos DJs, você viu, né?
0: Tudo cabeludo.
1: Então, mas a gente, que a gente tá falando pras pessoas, convidando elas a saírem das redes sociais e virem ver como eram os anos 80 de verdade, né, cara? Participando, dançando, curtindo. Então, tira o seu look aí dos anos 80, venha curtir com a gente na matinê e nós vamos fazer uns prêmios lá.
0: Ah,
1: galera, cara, que estiver bem, bem fantasiada, bem vestida nos 80, característica, né? Vai ganhar camiseta da Toco. Vamos dar até prêmio em dinheiro, Carlinhos.
0: Você tá brincando, velho.
1: Vamos fazer uma brincadeira legal.
0: Cara, então,
1: vamos fazer um concurso bacana dos anos 80.
0: Vai ter. Ó, gente, eu vou falar novamente o número aqui da nossa rádio Occidense, a sua rádio digital. 97985-7858. Eu vou repetir. 97985-7858. É o WhatsApp aqui do Occidense, da nossa rádio digital. Hoje com a presença do Ricardo Krumpf da Toco, que vai ficar comigo até às 8 da noite. Às 8:30, obviamente, vai ter o quadro Beatles, sempre Beatles. Tô aguardando a Júlia diretamente do Chile. Chile, lá do show do Jamiroquai. Ela vai entrar ao vivo comigo com o Ricardo daqui a pouco, Bia.
1: Não, e daqui a pouco vão começar a sortear os ouvintes aí que estão na sintonia. Tem que falar, eu quero ir na matinê da Toco.
0: Eu quero ir na matinê da Toco, que vai numa casa especial que eu adoro, que é a Áudio, no nosso querido Alê.
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1: 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Então é isso, domingão, lá na Áudio, daqui a pouco eu dou o endereço certinho. 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
0: Claro, e um adendo aqui, gente. Tem um baita som essa casa, bicho. 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
1: Cara, vai ter muita coisa. 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
0: Vocês estão vendo o contexto dessa festa, pessoal. Muito legal. Vou repetir mais uma vez o número: 979-85-7858. A gente vai contemplar ouvintes hoje pra festa da Toco, que vai ser a matinê da Toco na Áudio aqui.
1: É isso aí, ó. Francisco Matarazzo 694.
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1: É isso aí.
0: Que bom,
1: então,
0: cara.
1: Então, nesse domingo, matinê para adultos da Toco. Os ingressos estão à venda na ticket360.com.br ou nas bilheterias da Áudio. E para ganhar aqui, sorteio daqui a pouquinho aqui no Occidense.
0: Ricardo, antes eu tocar mais três músicas, e aí depois você vai começar a tocar, a gente volta para falar mais ainda e vamos ficar aqui até as 20h. Ricardo, conta para nós aqui como é que foi esse encontro do vocalista do Ahá no palco da Toco com o Dinho, com os Mamonas Assassinas. Conta novamente, você já contou na outra rádio, mas aqui tem muita gente nova aqui e é bom você contar. Não,
1: vamos contar.
0: Conta aí.
1: O Ahá já tinha vindo pro Brasil, já tinha feito um tremendo sucesso e fez lá no Palestra Itália, né? E inclusive foi a WTR que trouxe, né? Que era a mesma, era uma empresa produtora de shows que dos proprietários da Toco.
0: Sim.
1: Aí fizeram a Ahá, foi aquela loucura, foi no Rio de Janeiro, lá no Sambódromo do Rio, enfim. Fizeram uma turnê grande e tudo, e depois eles, de algum tempo, eles tinham dado uma parada aí, né?
0: Uhum.
1: Eles estavam meio que de férias e o Morten veio passear aqui no Brasil. E ele veio aqui em São Paulo, estava hospedado em São Paulo e queria saber, puta, queria curtir a noite. E ele falou com o Tobal onde que ele poderia ir. O Tobal falou: ó, hoje na Toco tem um show aí da banda que é o ápice aqui no Brasil, que é o Mamonas Assassinas. Ah, então, né, tipo, vou passear e foi lá pra Toco, cara. Eu achava que o Tobal tinha de buscar ele no hotel e o Tobal falou, não, cara, ele apareceu lá. Eu até achei que não ia, mas ele apareceu. Ele pegou um táxi, cara, e foi parar lá na Toco. E aí ele começou a ver a parte aí tocando, tudo. Tava lá curtindo a noite, aí entrou o show do Mamonas, cara. E ele ficou simplesmente fascinado.
0: Claro.
1: Porque cada música que o Mamonas tocava, o público pulava, agitava, cantava, meu, e ele ficou doido. E ele falou, eu quero ir lá. Eu quero subir no palco, cara.
0: O cara vê aquela vibração toda.
1: Eu quero participar disso. E na verdade, o pessoal do Mamonas não sabia que ele tava lá. E aí chegaram lá, chamaram, entre uma música e outra, chamaram o Dinho de canto e falaram na orelha dele que o cara tava lá e queria se apresentar com eles. E o Mamonas, eles eram muito bons músicos, né?
0: Sim,
1: eles faziam cover de banda.
0: Inclusive,
1: né?
0: O próprio Rick Bonadio fala muito disso, que foi o produtor deles, né?
1: Aí eles começaram, falou, pô, a próxima música nós vamos tocar aqui, vamos ver se vocês conhecem e tal. E começaram a tocar o Take On Me. E na hora que entrou, eles tocaram certinho. Aí o Dinho, o vocalista, começou a cantar todo errado, né? Pra tirar um sarro, né?
0: Claro.
1: E começou a falar, para aí, quem não sei o quê. Eu vou chamar um cara que sabe cantar essa música aqui, ele vai vir cantar direito pra vocês. Puta, na hora que entrou lá, porque o público não sabia que ele tava lá.
0: Histórico, velho. Histórico da Toco, cara.
1: Ele tava lá no backstage, assistindo um show ali na cabine de som. Não sei se você lembra que o palco era montado na frente da cabine.
0: Eu lembro disso, claro.
1: Ele tava ali na cabine vendo o show, mas ninguém sabia que o cara tava lá. Na hora que ele subiu, meu amigo, aí caiu a casa, eles cantaram umas três músicas juntas. Você tá louco, né, cara? Tomaram o iscão lá no palco. Pô, o é difícil era ele sair depois do palco, né, cara? E tem uma foto, tem fotos,
0: tem
1: mas
0: foto.
1: Eu não tenho registro de filmagem. Então, ninguém tinha celular. Não, na época, outra. Quando tinha show, na verdade, nem deixava entrar com câmera profissional, né? Você lembra disso?
0: Lembro disso.
1: Os claro. Artistas não deixavam filmar os shows,
0: não, né? Deixar, é verdade.
1: Então as câmeras profissionais que eu não podia entrar, não tinha, então era só o fotógrafo lá que tirou umas fotos mesmo e ficou esse registro aí na memória de quem tava lá, né? Da gente, de quem tava lá assistindo o show e algumas fotos que a gente tem aí. Eu tenho foto com o Mamonas, tenho foto com o Morten e ele e o Dinho no palco, né? Tiraram uma foto lá, cara, e isso aí ficou pra história, né?
0: Que história, hein, cara? E você do lado ali, Ricardo, você viu
1: a história.
0: Tudo.
1: Depois o Ahá voltou várias vezes pro Brasil, fez claro, shows, claro. Enfim. É, e foi histórico mesmo, né, cara? Agora não tinha como o cara ter ido lá, assistido o show, né, cara? E ele, quando ele viu aquela energia toda, falou: eu quero cantar com esses caras, né? E foi histórico.
0: Pô, sensacional. Vocês estão sentindo a história da Toco, né, gente? A história da Toco é realmente um negócio. É de uma relevância mesmo essa casa, né? Dos anos 70, 80, 90, que não tem pra ninguém. No Brasil inteiro todo mundo sabe o que é Toco. Qualquer lugar do Brasil, a Toco foi, lançou discos, né? Tem que falar o que da Toco, né? E shows,
1: os discos da Toco.
0: Ah, estão perguntando aqui, teve o show do Barão Vermelho lá, não teve?
1: Teve, Barão Vermelho.
0: A Michele aqui tá com a gente e ela é da Moca, obrigado Michele. É outra coisa aqui, mais uma pergunta aqui, Ricardo, como é o nome dele aqui, tá? Marcelo Novato.
1: Marcelo Novato.
0: Mas não é ele, é não, outro cara. É outro cara, é outra foto, não é o Marcelo Novato Pires.
1: Tá.
0: Ele mora na Vila Mariana. Ele fala: Carlinhos, a Toco, ela. Como é que é? Tá digitando aqui, eu tô lendo, né? A Toco inaugurou realmente em que ano, precisamente?
1: Em 72.
0: 72, nós falamos.
1: Isso aí. Ele tinha
0: obrigado,
1: feito
0: Marcelo.
1: Algumas festinhas, mas 72, com o nome Toco mesmo, eles começaram em 72.
0: Pô, é verdade. Ó, ele agora falou: pô, ok. Aqui mais outra. Vou lendo aqui, gente. Estamos aqui no WhatsApp 979857858. Boa noite, Carlinhos. Voltando pra casa, Santo Amaro, mega trânsito. Quero VIP da matinê da Toco. Quer pegar o nome dele? Ele é de Interlagos, cara. André Antônio.
1: Já pega o nome dele aí, cara.
0: Já ganhou, cara. Boa,
1: já ganhou. Um par de ingressos, ele pode levar um acompanhante.
0: Eu vou tirar na foto aqui, passando pro Ricardo.
1: Estamos sem a Júlia aqui, né?
0: A Júlia vai entrar já. A Júlia é chique, tá em Santiago pra assistir o show do Jamiroquai,
1: cara. Eu já anoto o nome dele aí, Carlinhos, e vamos sorteando aí, conforme vai batendo papo, vamos sorteando aí. Ele já ganhou e pode levar um acompanhante.
0: Ó, você
1: nome
0: ganhou.
1: Dele na lista.
0: Tem outro aqui, ó. Você já ganhou, cara. Vou tirando a foto, passando pro Ricardo. Aqui, essa é de Santos. Ela vai, ó. Ela é de São Vicente, tá ouvindo a gente, e ela quer ir na Toco.
1: Pode
0: você já ganhou
1: o nome
0: também.
1: Dela também. Como é o nome dela?
0: Aqui é o nome dela, Cristina. Só tá aqui, Cristina, ela é da de São Vicente. Cristina, passa o seu nome completo,
1: isso,
0: por favor.
1: Passa o nome aí, Cristina. Vem aqui. Só
0: passa aqui. Eu vou tirando a
1: gente.
0: Olha, eu vou tirando a foto aqui, passando pro Ricardo o nome dos contemplados. Mais outra aqui, gente. Mas tem que escrever. Eu quero ir na festa da Toco. Boa noite, Carlinhos. Lindas músicas. Rosimeire da Penha. Obrigado, Rosimeire da Penha. Obrigado aqui. Da Penha, nós vamos pra Santo André. Ô, Santo André, obrigado. Mônica Aparecida Chagas. Obrigado, Mônica. Quer ir na Toco também com o marido, pô.
1: Pode sortear ela. Ganhou também, a Mônica.
0: Tá. Então, eu quero. Quem tá aqui comigo agora? Meu Deus, quanta gente aqui legal chegando áudio. A gente vai colocar os áudios no ar também. Ó, eu vou fazer o seguinte, eu vou pegando os nomes, eu vou tocar agora, pra depois a gente contar outra história da Toco, que eu ainda não fiz essa pergunta pro Ricardo. Eu lembro de muitos momentos da Toco, Ricardo, que eu ia na época que o seu irmão tocava, né?
1: Sim.
0: Então, eu fui em vários momentos, né? Tava na Rádio Antena 1, então o Antônio Viviani foi muitas vezes comigo, o grande locutor do Clube da Voz, e tem um momento muito especial, né? Que quando na seleção de Lente, eu vou tocar agora uma romântica, eu vou tocar duas, na verdade, uma nacional e internacional, e essa é internacional, e inacreditável o que acontecia na hora da lenta. Quando o teu irmão soltou e entrou no telão, tinha um telão em 84. Você lembra disso? Você era muito garoto, você não lembra?
1: Não, mas já tinha um projetor.
0: Tinha um projetor. Uhum. Cara, aí entra, cara, a música tava estourada. É o Rick James e Smokey Robinson. Lembra disso? Ebony Eyes. Cara, vou tocar isso aqui.
1: Bora.
0: Eu lembro disso como se fosse hoje. A hora que entra aquilo lá, cara, eu tinha 23 anos de idade, bicho.
1: Mas foi... já tava na toco. Eu entrei na toco em 82.
0: Você já tava na toco.
1: Entrei em 82.
0: Você já tava na toco. É, então você lembra. Então nessa fase. Então vamos curtir aqui, gente. Hoje o especial da toco. Programa Oxidense com o DJ Ricardo Krumfli, que tá aqui representando esse nome maravilhoso que ele leva com muito carinho, né? Que leva com muita maestria, porque são festas incríveis, né? E essa... Os caras estão falando do meu tombo aqui. O cara mandou um vídeo pra mim.
1: Ah, já tá teu tombo aí, cara?
0: Os caras não tem jeito. Os caras me seguem com isso aí.
1: Isso faz parte da história da toco.
0: 50 anos de toco. Depois a gente comenta sobre isso. Vamos tá lá, bom, Ricardo. Vamos lá. Ebony Eyes aqui com Ricardo Krumfli, Oxidense. Vamos lá.

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1: Pediu mesmo, né?
2: Pediu.
1: Que loucura, né?
2: Cacete. Mas foi tudo na surdina, né? Com o produtor na época, né? Que ele conversou. E, cara, teve essas poréns aí. Imagina fazer um show no Brasil internacional em 1981.
1: 81, gente. 45 anos
2: eles
1: atrás.
2: Eles tiveram muita dificuldade.
1: É muita, cara. É muita dificuldade.
2: Porque eles sabiam fazer shows, mas em ginásios, né? Uhum. Tinha uma expertise, mas não assim internacional, né? Aí a partir daí que foi, começou, aí eles trouxeram a Rá, fizeram turnês de vários artistas internacionais aí, mas o Queen foi o que abriu portas pra tudo, né?
1: Foi o Queen.
2: Não sei se você lembra, na Toco, eles fizeram um painel gigantesco, assim, que ficava na entrada da Toco.
1: Sim, lembro.
2: Que tinha foto dos integrantes do Queen.
1: Lembro disso. Lembro muito. Aqui chegando algumas perguntas aqui. Vamos lá então, gente. Chegando áudios também que eu vou colocar no ar. Santos é Maria Cristina Souza. Maria Cristina Souza, você já tô anotando o nome dos ganhadores, tá? Você ganhou também, eu vou dando ok dos ganhadores. Aqui outra chegando. Obrigado aqui, o César Mauro da Silva Tele. Tá curtindo a gente na Barra Funda, obrigado. Ele tá do lado, pô. Você tá do lado.
2: Vamos lá, ele quer ir?
1: Tá do lado, já vai, já. Ele quer ir, eu já vou colocar aqui.
2: Sorteia ele aí, carinho.
1: Já tá sorteado. Eu quero agradecer demais. Quem tá aqui também é... agora vamos pra Zona Leste, gente. Olha lá, o pessoal que tá curtindo a gente na Vila Matilde mesmo. O Guilherme, tá aqui da Guilhermina Esperança, ele escreve o seguinte: boa noite, Carlinhos e Ricardo Kunfli. Eu tive muita sorte na Toco, cara, boas lembranças, né? Ele fala até da contramão. Ele conheceu a mulher na boate da Toco.
2: Na boatinha.
1: E se tornou a mulher da minha vida. Estou casado até hoje. Um abraço ao Ricardo. Gostaria de ganhar um convite. Márcio Henrique Horati. Você já
2: ganhou?
1: Quem
2: não sabe o que é a boatinha? Em 94, a Toco fez uma reforma.
1: Ele está comentando até o ano, 94.
2: Foi em 94, fez uma reforma. Acho que final 93, mas 94 foi mais marcante. É. E lá em cima era um bar, né? Não sei se você lembra. Né?
1: Lembro.
2: Aí a gente colocou uma porta giratória e virou uma segunda pista.
1: Sim.
2: A princípio essa pista era pra tocar flashback.
1: Sim.
2: Aí porque como a Toco era muito forte no flashback também, então tinha gente que queria música atual, tinha gente que queria flashback. Aí era flashback. Aí veio, né, aquela onda forte de underground e casas tocando música underground. Aí mesclou lá, ficou o Mark fazendo algumas noites undergrounds e outras festas eram flashback naquela área de cima.
1: Pô, sim, mais outra aqui, Ricardo, olha lá. Ele escreveu: boa noite, Carlinhos e Ricardo Kruff. Essas histórias fazem parte de um maravilhoso passado de todos nós que vivemos nesse tempo fantástico. Parabéns, sou aqui de Guarulhos e quero ir na festa. Valeu, cara, manda o seu nome completo, que aqui só tá Coelho Guarulhos, tá? Manda pra...
2: manda o nome completo que vai ganhar aí.
1: Por favor,
2: curtir com a gente.
1: Mais outra aqui, boa noite, Carlinhos, só curtindo. Elaine da Zona Norte, Elaine, e ela quer ir na festa, manda o nome completo. Tá chegando o áudio aqui, vamos ouvir o áudio. Eu vou colocando os áudios aqui, gente, ó. Eu não ouço antes, tá? Eu coloco no ar. Vamos lá então, vamos lá.
3: Carlinhos, Ricardo, boa noite, meus amigos, tudo bem com vocês?
1: Boa noite.
3: Rodinho da Moca, como sempre, esse programa é maravilhoso, trazendo boas recordações. Carlinhos, pergunta para o Ricardo, por favor, por que eles fecharam a Toco, a Contramão, a Overnight, essas casas boas, que trazem tantas lembranças boas, maravilhosas, cara? Eu saía da Moca para ir na Contramão, pensava que era do lado, no Café, mas ia muito na Praça da Vila Matilde, na Toco, com meus camaradas, com meus amigos, cara. Épocas boas, que não voltam mais. Cara, seria maravilhoso eles comprarem novamente aquele espaço da Toco na Vila Matilde e transformar a Toco. Eu passo por lá e vejo que me dá tanta saudade, tanta nostalgia, como também no Tatuapé, onde era a Contramão, aquilo abandonado, cara. Que saudade no coração. Um grande beijo no coração de todos. Claudinho da Moca.
1: Poxa, cara, ele é da Moca. Ele tá no trânsito, né? Fala, Ricardo, fala você.
2: A galera quer saber, né? Porque fechou, mas assim, a Contramão, ela fechou pra virar Caipiródromo, né? Sim. Depois de Caipiródromo, fiz lá um ano e meio, dois anos, não me lembro, mas depois ela virou o Bingo, né?
1: Sim.
2: Virou bingo. A Toco foi porque um desacordo comercial com quem estava alocando o prédio, e recebia sondagens da Igreja Universal, de outras pessoas mais fortes aí, querendo alugar lá o espaço. E assim, cara, as casas noturnas acabaram encolhendo, né?
1: Sim.
2: A Toco era muito grande, contramão muito grande. E a gente saiu de lá, era pra procurar, na época, o pessoal queria um espaço ao ar livre também, porque

0: como eram.
1: É.
0: Tanto é que hoje em dia as casas pequenas para 500, 700 pessoas, você sabe,
1: é isso. É isso mesmo. É isso. Você falou então, uma coisa muito bacana.
0: Então é cíclico, né? É, tu não tem nada para sempre.
1: Nada,
0: né?
1: Nada é eterno. Chegando aqui,
0: mas. E a gente procura fazer as festas para manter essa chama acesa. A gente procura fazer em vários lugares, que nem a gente faz lá no Corinthians, vamos fazer na Audi, fizemos em Guarulhos, fizemos em Jundiaí, enfim. Hoje em dia a gente acredita que os eventos esporádicos, eles têm tendência a ser melhor, né, Carlinhos? Do que você ter um local fixo.
1: Que dá muito trabalho.
0: É, muito bom. Trabalho e muito custo.
1: E muito custo, gente. Não é tão simples
0: assim. Tendo ou não movimento, você tá lá pagando aluguel, funcionário, impostos.
1: Tem uma série de custos por trás que as pessoas não imaginam, né, Ricardo?
0: Então... agora, aquela época mágica, aquilo ali era uma magia daquela época, realmente, depois que passou ali, aqueles anos, né?
1: Aquela magia não é mais a mesma.
0: Não é igual.
1: A magia continua nas festas, né?
0: Por exemplo, para ouvir uma música, a gente viajava para os Estados Unidos para comprar o disco para trazer e o cara ia na balada ouvir.
1: É.
0: Hoje, ele, em um segundo, ele baixa no celular dele e fica escutando na casa dele, entendeu? É isso, não tem mais, né?
1: Até isso mudou. O comportamento mudou. Tá chegando aqui, olha o nome dela, Ana Cláudia, ela da Vila Mariana. Ela tá perguntando, ela tá falando aqui, mandou. Depois vou mandar esses textos tudo pro Ricardo, vou tirar foto. Ela tá comentando, Carlinhos, eu sou jovem, eu tenho 28 anos, meus pais iam na Toco. Meu pai morava em Interlagos, hoje eu moro na Vila Mariana. Eles atravessavam a cidade, isso no começo dos anos 80. Diz que eles batiam cartão na Toco, ó. Obrigado. O pai é o senhor Rafael, a Maria Aparecida e a mãe estão ouvindo o programa na Vila Mariana, tão vivo. Que legal, cara. O rádio tem essa magia, gente. É o rádio e a música, né, Ricardo?
0: É
1: legal você falar, porque o metrô não tinha aquele metrô? Não tinha, no começo dos anos 80 não tinha aquele metrô do lado ali.
0: Ele inaugurou na mesma, quando a Toco reinaugurou em final de 88.
1: No mesmo dia, cara.
0: Inaugurou aquela Toco que tinha as bolas da Pepsi.
1: Sim.
0: Então, essa inauguração foi junto com o metrô da Vila Matilde. Você foi lá, tá a data certinha, a mesma data que a Toco.
1: O que dá interessante, hein? Esse metrô Vila Matilde inaugurou com a reinauguração da Toco. Tá chegando outra aqui, né? Essa aqui é da Zona Leste, essa aqui é da Vila Formosa. Ela fala o seguinte, Carlinhos, Maria Aparecida também, João Marcos é o marido, tá com ela, mandaram até foto. Estão comentando que a inauguração da Toco já existia, do Shopping Aricanduva, já existia a Toco. E o Shopping Aricanduva, em 1991, quando ele inaugurou, o shopping, ele colocou, sabe o quê? Na matéria. Eu quero que você mande essa matéria pra mim, tá bom? A matéria, inauguração do Shopping Aricanduva. Nas adjacências da Toco.
0: Eu sei, tinha um material do shopping, aquele material que o shopping costuma fazer, sabe?
1: Sim.
0: Encartes, né?
1: Encartes.
0: E aí ele fala tudo que tem no bairro, né? De bom, né? E ele colocou a Toco
1: como referência.
0: Assim, ó, aqui, o metrô da Vila Matilde foi inaugurado em 27 de agosto de 1988.
1: Caramba, você matou a pau.
0: 27 de agosto de 1988 foi quando a Toco fez a sua reinauguração.
1: Caramba, matou a pau. Que legal a gente passar essas informações aqui. E, ó, mandando então o seguinte, ó, gente, daqui a pouco eu vou passar o nome da a lista de...
0: Você sabe que essa reforma da Toco, a gente fechou em 87, a Toco ali a gente voltou pra quadra da Vila Matilde, né?
1: Eu fui lá nessa... Puta, cara, foi eu, um amigo meu...
0: Demorou um ano essa reforma.
1: Puta, foi eu e o pessoal da Antena 1, da outra rádio, da Metropolitana, né? Quando fez essa mudança aí, e tava lá o Nivaldo Prieto, que teve aqui comigo na estreia do programa. A gente foi nesse espaço enquanto estava montando
0: a gente voltou pra quadra enquanto estava reformando a casa.
1: Sensacional, gente, é muita história, né? Então daqui a pouco, ó, o nosso WhatsApp é o 979-85-7858. 979-85-7858. Vou fazer um break
0: com esse... quero ir na matinê da Toco.
1: Já tô aqui, já tem uns 10 aqui já. Gente, então, que no fim vira 20, hein? Porque eu tô
0: com
1: direito acompanhante.
0: Direito acompanhante,
1: tá? Então, mandando 979-85-7858. fazer um break e a gente volta já. E daqui a pouco o Ricardo vai fazer aqui, meu, o que ele faz nas festas, vai virar ao vivo aqui. Eu vou fazer uma live ao vivo no programa Oxidense também no Instagram. A gente vai fazer um break e a gente volta já, tá bom? Vamos lá.
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5: Legal, gente. Queria falar do Roberto Carlos, que sábado eu vou estar lá. Viu, Ricardo? Eu quero agradecer demais a André e o Carrieri. E a gente tá já 3 meses anunciando aqui. Desde quando inaugurou a rádio. O primeiro anunciante aqui foi a festa do Roberto Carlos. Quero agradecer o Grupo RC, que tá com a gente aqui. E lembrando que lá na quinta-feira... E sábado, eu vou estar no sábado, que já está esgotado, sábado não tem onde pôr gente. Nós vamos estar lá com a nossa, com a imagem da Occidência nos painéis de LED, né? A sua rádio digital. Quero agradecer demais a André, que de repente ela pode até entrar ao vivo com a gente hoje. E eu quero também agradecer um cara que está ouvindo você, está te mandando um abraço, o Natal da Ponta, Vila Formosa. Natal, muito obrigado pelo seu carinho, Natal.
6: Eu não sabia, mas André Ursofai foi sócia do Cabral.
5: É, eu sabia.
6: Sabia?
5: Eu sabia, ela foi sócia do Cabral. André, acho que ela vai entrar com a gente aqui para bater um papo, para falar do show, né? E quero agradecer também o Jorginho, tá ouvindo a gente, o Jorginho Tauge. Sabe quem é esse cara ou não?
6: Não me lembro.
5: Foi engenheiro do metrô. E é primo do Aritana. Tá ouvindo a gente no Tatuapé. Ô, Jorginho, você com essa Mercedes conversível, você é o cara, hein? Você é o cara aí no Tatuapé, viu, Jorginho? Obrigado pelo carinho. Como é que é? Eles poderiam nos presentear também com um flashback na sociedade, né, Carlinhos?
6: Na sociedade, amigos de Mila Matilde.
5: É, olha o pessoal comentando aqui. E tem mais aqui, tem mais outros comentando a mesma coisa. Gente, depende de toda essa logística.
6: Não, vamos ver, ué. De repente é uma boa ideia.
5: Eu
6: sei que
5: já
6: fizeram uma festa lá, mas no salão, né?
5: Uhum.
6: Na quadra, não. Eu não sei se eles alugam, se...
5: É, né?
6: Quem sabe?
5: É,
6: porque a gente tentou fazer uma festa antes de quando teve a demolição lá. A gente tentou alocar lá pra fazer, mas... A pessoa não queria fazer locação diária, ela queria só a pessoa que locasse mesmo o salão, mas teria sido muito bacana se tivesse feito lá, né? Se a gente tivesse conseguido, mas não conseguiu, também já não tinha mais alvará, é isso que as pessoas também precisam saber, né? O local tem que ter alvará.
5: Tem que ter alvará, cara.
6: Pra reunir pessoas, né? Então, assim, eu não sei se a quadra tem alvará pra esse tipo de evento, né?
5: Sim, verdade, cara. Vamos lá, vou responder aqui mais três. Tá já chegando um monte de gente. Aí vou tocar mais uma pro Ricardo se preparar agora, porque ele vai pras picapes. Vou fazer, gente, atenção, vou fazer uma live ao vivo aqui na nossa página, @programaoccidense. Boa noite, Carlinhos. Boa noite, Ricardo Krunfle. Tô curtindo aqui na Zona Norte. Carlinhos, eu ia demais aqui nas quintas-feiras do Cabral com o Occidense. Sensacional. Depois passei a curtir o Occidense no Papagaio Vintém. E com certeza, como eu moro aqui na Zona Norte, eu quero ir nessa festa aqui na longe da minha casa.
6: Não,
5: ela mora na Brasil Leme, pô.
6: Sorteia.
5: Sorteia. Pô. Obrigado, pô. Tô sorteando todo mundo. Ó, o número é 979857858. O importante, gente, manda um nome pra mim completo. Eu tenho que ter
6: só no nome completo. Sem lista, sem o nome completo. Não
5: entra, não dá. Não, aqui estão comentando. Lembra, cara, tô lembrando das paredes com espelhos a boate. O pessoal vai lembrando tudo, né? Você vê como a Toco tem uma história, uma memória afetiva muito grande. Outra aqui chegando. Carlinhos, eu fui numa reinauguração da Toco em 82. Porra, Josué, eu tava nessa reinauguração, cara. Essa de 82, quando teve aquelas...
6: As torres,
5: né? As torres. Eu tava lá, cara. Eu até dei um depoimento no DVD do Occidente, que o William tava todo de branco. Parecia uma... Eu tava lá, tava eu e meu querido que vai estar comigo. porque atenção, semana que vem dia do rádio, dia do radialista. Segunda-feira, dia do rádio, Viviane vai estar comigo, vamos apresentar juntos um programaço aqui na segunda-feira com Antônio Viviane, que foi o locutor das rádios Excelsior, a máquina do som e difusora nos anos 70 e nos anos 80, de todas aquelas FMs maravilhosas, principalmente Antenão, que eu tive o privilégio de trabalhar com ele naquela época lá. Segunda-feira, então, um programa especial com Antônio Viviane, pessoal. Né? Ó, daqui chegando mais outro aqui. Ô, Carlinhos, tudo bem? Eu tô muito feliz de estar ouvindo o Ricardo. Eu adoro a Toco. Morei fora do país. Moro em Londres, ô, Ricardo. Tá?
6: É. E ela tá aqui?
5: Ela tá aqui, tá morando agora aqui na Parque das Nações, em Santo André?
6: É.
5: É. Então você tá morando aqui. Pô, obrigado, cara. Obrigado, meu. Donizete. Donizete com a esposa. E ele curtiu a Toco nos anos 80. É, curtiu a Sunshine de Mato Moro na Sunshine. E quer ir na festa, eu já vou sortear ele também. Cara,
6: já tá.
5: Pode colocar.
6: Mas aí, Carlinhos, aí o pessoal vai mandar o nome completo. Você manda o
5: completo.
6: Aí, tem que ser o nome completo, hein, galera?
5: Nome completo. E a Júlia tá mandando pra mim também. Ô, Carlinhos, libera um pouquinho pra gente sortear no Instagram também. Falei, claro, Júlia. Pode ir no Instagram, @programaoccidense.
6: Ótimo.
5: Tá bom? Ricardo vai me dando aqui a liberação, a gente vai sortear assim, Júlia, no Instagram, tá bom? É, o que quer falar agora? Vamos tocar uma música agora e o Ricardo entra após, tá bom?
6: Beleza, vamos lá.
5: Aí a gente vai bater no papo, né? Então, gente, estamos aqui hoje com o Ricardo. Ô, Ricardo, passa pra galera como compra o convite, por favor.
6: Ah, vamos lá.
5: Eu já tô perguntando aqui.
6: Vamos lá, dá mais um toque aí. Então, matinê para adultos nesse domingo, dia 20, na áudio.
5: Sim.
6: Às 3 da tarde, às 22 horas. É, pode ir a família. Ah, inclusive tem isso também, viu? Tem um ingresso normal e tem ingresso família. Ingresso de 3, ingresso de 5, que aí sai mais barato. Tá à venda na ticket360.com.br. ticket360.com.br. Aí coloca ali no busca Toco ou áudio, você já vai aparecer a festa da Toco.
5: Que legal.
6: Só aproveitando rapidinho também, Carlinhos, dá um toque pra quem quiser curtir a festa da Toco tradicional lá no Corinthians, 24 de outubro. Dia 24 de outubro nós vamos fazer a última do ano da Toco.
5: Que bom, hein?
6: 24 de outubro, a última do ano.
5: Outubro é o aniversário do Occidense. Que
6: isso
5: bom.
6: Aí, vamos
5: que
6: lá
5: bom.
6: Comemorar lá no Corinthians. Aí essa daí é à noite mesmo, sabadão, abre às 8, vai até às 4 da manhã.
5: Que eu gosto de ir, né? Tá, é só mais um aqui que chegou aqui, uma coisa que bateu comigo. Carlinhos, por que não fazer, com o nome dela, Elaine, ela é da Zona Norte, por que não fazer uma festa da Toco no Jaçanã, no clube do Jaçanã? Aquele clube deve ser o Guapira. É o Guapira.
6: É o Guapira.
5: É o Guapira, ela tá falando do Guapira. Eu falei, olha, gente, eu conheço bem essa região, porque a Occidente se inaugurou lá em cima, no Tucuruvi, não lá embaixo, no Guapira. A gente inaugurou lá, perto da Avenida Nova, no final da Avenida Nova.
6: Mas vamos aí, estão mandando sugestões. São sugestões. Ano que vem.
5: Ó, o nome dela é Elaine, Zona Norte. Obrigado,
6: pessoal, Elaine. De Santos também tá pedindo.
5: Santos.
6: Vamos descer a serra, fazer uma festa da Toco lá em Santos.
5: E vai ter a praia, gente. Vai ter o Dançando na Praia, tá? Ótimo. A minha parceria com vocês aí da UFM, o cara da praia, né, Cláudio Mussi? É a praia. Vamos dançar na praia, em breve.
6: Isso aí. Vamos lá. Estarei lá tocando com vocês.
5: Você vai estar, porra. Você vai estar, mas não tenha dúvida.
6: Então,
5: vamos lá, então. Vamos lá. Daqui a pouquinho, Ricardo, hein? Vamos tocar Olímpia.

aqui no Oxidense. Esse é o som do Olímpia, né? Muito legal, estamos aqui no 979857858, nesse bate-papo muito legal, bem descontraído, as histórias da Toco com o DJ Ricardo Krufli, que agora vai virar ao vivo aqui, gente, vai tocar aqui uns 30 minutos ao vivo, e a gente vai bater papo depois de novo, comentar mais algumas histórias. É muito bacana ter o Ricardo nessa parceria legal, a nossa rádio Oxidense, que tem 2 meses, né? Novinha, né? A rádio agora é 24 horas, e agora é com você, Ricardo, manda bala aí e a gente vai curtindo aqui as viradas do DJ Ricardo Krufli, Oxidense.

0: que legal, hein, Ricardo? Sensacional essa versão especial, esse remix do Michael Jackson,
1: Rocket Jill. Bacana, né, Carlinhos? É isso aí, a galera relembrando aí os anos 80, né? Fizemos uma seleçãozinha bacana aí, anos 80.
0: Aqui, ó, e chegando, eu vou interagindo com a galera aqui. A Marta tá curtindo a gente na Vila Alpina. Olha que sensacional, essa música é sensacional. Ela curtiu o Curtis Brown, ela já mudou aqui. Pô, que virada com o Curtis Brown, The Breaks, cara. Ela conhece tudo. Ó, você já ganhou o convite pra festa, tá, gente? Atenção, pessoal. Todo mundo que colocar aqui, eu quero ir na festa da Toco, a matinê da Toco, tá? Eu quero o nome completo. Tem uns 10 aqui que já mandaram sem o nome completo. Por favor, eu preciso do nome completo, senão não tem como colocar na lista, tá? Porque é uma lista VIP, pessoal. Não precisa passar aqui na rádio, não, tá? É lista VIP pra esse evento bacana que vai acontecer.
1: Chega lá, tô na lista VIP do Oxidense. Dá o seu nome, documento e o seu acompanhante só ir junto com você.
0: Eu vou aqui respondendo a galera. Carlinhos, pergunta pro Ricardo Krumfli, como é que ele se sente levando esse nome Toco até hoje? Trazendo essa história e não deixou esquecimento da Toco, né? Obrigado, Cláudio. O nome dele é Cláudio Aparecido Rosa.
1: Sinto orgulhoso e a gente, você sabe que a gente faz por amor, primeiro por amor, né, Carlinhos?
0: Não é só
1: a parte financeira, não é? Você sabe que muitas vezes aí a gente nem tem essa compensação financeira assim, mas o amor que a gente tem e o que a gente faz é porque a gente ama muito, né? Sim. Com certeza. O Carlinhos, como ama a marca Oxidense, faz todo esse trabalho bacana, a gente também faz.
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1: Você sabe que quando era lá na Sociedade Amigos de B. Matilde, eles iam montar e tinha que desmontar, né? Toda semana, porque tinha jogo de futebol durante a semana.
0: Ah,
1: né?
0: Sim, lá na Sociedade.
1: Eu era moleque e acompanhava meus irmãos, entendeu? Garoto aí, de 10, 12 anos, e acompanhava eles. Então, eu nasci dentro da Toco, eu comecei a trabalhar como bilheteiro, fui tesoureiro, depois fui pra manutenção, virei iluminador.
0: Iluminador.
1: Fiz iluminação, depois de tudo isso, de conhecer a casa inteira, eu fui ser DJ, né?
0: Puxa vida, cara. Ok, vão chegando perguntas aqui incríveis, porque hoje realmente, né, nós postamos ontem que o Ricardo ia estar aqui contando as histórias da Toco, né? Tá, outra aqui. Qual foi o primeiro? Ricardo Krumfli, Matilde, o nome dela. É. Matilde, depois é importante você mandar o nome completo. A Matilde mora, sabe onde? Na Ponte Rasa, é Zona Leste, com certeza, né?
1: Sim.
0: A Matilde tá perguntando se você lembra qual foi o primeiro show, que ela foi em alguns shows, ela quer lembrar, mas ela foi na Blitz, qual foi o primeiro show que a Toco fez? Na Toco mesmo.
1: Essa informação eu não sei.
0: Difícil, tá, hein, gente?
1: Não sei. Teve
0: porque foram vários, pô.
1: Se perguntar pro meu irmão, ele não vai saber também.
0: Nem ele vai saber, né? Ah, e ela tá perguntando aqui, o show do Peter Frampton no Corinthians em 82, é isso? 84? Chegou aqui. Ela tá escrevendo de novo, ela apagou escrevendo. Esse show do Corinthians que você tá comentando aqui, Matilde, eu sei qual foi.
1: Foi no... Teve o Roberta Fleck lá também, não é?
0: Teve o Roberta Fleck, mas teve o show do Peter Frampton no Corinthians. Foi, seu irmão?
1: Eles trouxeram shows internacionais também. Sim. Lá no Corinthians, não é?
0: Foi. Eu lembro do Corinthians A1.
1: Não lembro se o KC veio, não foi? O KC também no
0: também,
1: Corinthians.
0: Sim,
1: então, é muita coisa, né? A gente não lembra. Lembro também que uma vez fizemos uma festa lá na Toco, que tava na época tava legal. Lembra que a gente tocava uns brega no meio da festa? A gente levou a Gretchen, lembra disso? Lembra? Aí lá na festa do Corinthians pra dançar o piripiripipim lá.
0: Conga,
1: Conga. Então, você lembra que tinha uma época nas festas que a gente tocava, era o Trash, né?
0: Trash 80, o famoso Trash
1: 80. Trash 80, é isso aí.
0: Eu fiz um show da Gretchen lá, mas foi no Papagaio 20, foi uma loucura aquilo lá, cara, sensacional.
1: Levou a Gretchen lá,
0: Trash 80.
1: Chegando uns áudios aqui,
0: que arrebentou, viu?
3: Boa noite, Carlinhos, aqui é a Ângela Dermelino, meu amigão, como é que tá aí essa rádio maravilhosa aí? Ô, Queen é demais, Carlinhos. Não tem uma música dele que fale, essa não é boa, pelo amor de Deus, esses caras é demais. E você também.
0: Obrigado.
3: Ô, Carlinhos, gostaria de ganhar aí os ingressos pro show da Toco, Carlinhos.
0: Já ganhou.
3: Coloca meu nome aí, rapaz.
1: Já colocou. Põe o nome nessa aí, Carlinhos.
3: Tamo junto sempre, tá ligado que é nós, né, Carlinhos?
0: Que legal. Mais outro, ó. Gente, tem vários áudios aqui. Pô, vamos lá, mais um. Peraí, mais um
3: pra
0: chegando.
3: Todos vocês aqui. Aí, um beijão.
0: Opa, e cavalo aqui, peraí. Obrigado você, viu? Você ganhou, depois eu vou pegando os nomes, mais outra aqui.
4: Carlinhos, boa noite, tudo bem? Aqui é o Paulo César. Então, Carlos, você falou agora, Roberta Flack, Zodiac, que eu assisti, estava bem na frente.
0: Olha aí!
4: No palco, estava encostado no palco. E o Peter Frampton também, não. O Peter Frampton foi bem depois.
1: Viu? É isso aí. Eu já lembrou. Eu acho que o primeiro internacional foi Roberta Flack.
4: Foi muito bom. O Peter Frampton foi sensacional no Corinthians. Roberta Flack também. Boa noite. Boa noite para todos aí. Abraço.
0: Pô, obrigado. O nome dele é Paulo César. Que legal. As pessoas vão relembrando, né? Que legal. É, Maria Ângela da Silva, obrigado. Tá curtindo aqui, quer levar. Outra coisa aqui, Carlinhos, eu tô muito feliz em estar ouvindo a Toco, porque eu conheci a minha mulher na Toco. Eu conheci a mulher na Toco, moro na Moca hoje, e foi bem garotinho, conheci ela em 84 na Toco. Pô, obrigado, Rafael.
1: Roberta Kelly, é isso?
0: Olha só, Roberta Kelly, equipe Toco, meu Deus do céu, cara.
1: Olha o convite aqui.
0: Olha o convite aí.
1: Que show internacional viva aí.
0: Olha, eu tô vendo aqui, gente, o Ricardo tá com ele. Caramba, você guarda tudo, hein?
1: Não, isso aqui é umas coisas que vão aparecendo, mas isso aqui era o convite pra entrar lá, ó.
0: Pra entrar, gente. Tá o ano aí? Não.
1: Não, não tá o ano. Tá dia 15 do 4, show internacional viva.
0: Que coisa, cara. Chegando aqui mais outro áudio, pera um pouquinho. Eu quero agradecer, gente. Estamos no 97985. Hoje nós estamos comentando as histórias da Toco e falando desse evento que vai acontecer no domingo agora, que é a matinê da Toco, né? Nesse local que eu adoro muito, que é o Áudio Clube, né? O nosso querido amigo Alê. Ali, tá chegando aqui um da Rosimeire. Vamos colocar o áudio no ar? Vamos lá, então. Mais outro áudio, vamos lá.
5: Oi, Carlinhos. Boa noite. Ah, que delícia. Eu também quero ir no show da Toco.
0: É, Ricardo, tá chegando muita gente aqui. Quero agradecer. Opa, a Paulo Aparecido tá aqui com você. Paulo, você... É, tá aqui, chegou. Ele vai digitando. Paulo, muito obrigado. Qual o seu bairro? Paulo, só precisa do seu bairro. Tá aqui, ele é da Penha, obrigado, Paulo. Paulo tá aqui, da Penha, disse que ele foi na festa da Toco em 82, na inauguração, reinauguração daquelas torres espaciais.
1: Sim, sim.
0: Essa eu tava também, viu, cara?
1: Essa
0: tava...
1: aí quando estreou, né, as torres e o mezanino, né? Não tinha o mezanino.
0: E o mezanino, laterais, é. E o mezanino, mais outra aqui chegando. Gente, a gente tá de madrugada aqui, mas vamos lá, mais outra aqui. Carlinhos, tudo bem? Tô curtindo o programa, tô no trânsito, tô na Marginal Pinheiros, cara, tô curtindo, vou pra Casa Verde, que programa maravilhoso. Meu nome é Ivana, tô curtindo esse programa demais, o som tá maravilhoso, você vem perguntando do som, tá muito bom o som no carro, no meu sistema de Bluetooth, parabéns pela iniciativa, parabéns pela festa da Toco, adoraria ir na festa da Toco com meu marido,
1: aí,
0: tá? Ela é veterinária, cara, né? Tá saindo, tá saindo perto do prédio da Avon, é isso?
1: Ela tem que mandar o nome completo aí.
0: Ivana, e o nome
1: Carlinhos
0: completo.
1: Carlinhos vai me passar.
0: E vou passar.
1: Júlia e só a galera levar lá o documento. Lista VIP da Occidente na áudio.
0: Tá aqui mais outro áudio. Eu vou colocando os áudios no ar aqui, gente. Vamos lá, vamos lá.
6: Boa noite, Carlinhos. Fiquei feliz ontem quando você leu a mensagem. Verdadeiro, viu? Occidente é algo extraordinário. Faz muito bem. Tô mandando a mensagem aí pra poder concorrer aos ingressos também. Curtir essa festa aí com vocês. Pedro Bianculli. De Mogi das Cruzes, um abraço.
0: Ó, de Mogi. Que legal, ele tá no trânsito, cara, que legal. Obrigado, cara. Ó, eu vou, acabando o programa às 9, que daqui a pouco vai começar o Beatles, sempre Beatles, às 8h30, vou fazer a relação, tá, dos nomes pro Ricardo, e a Júlia também vai colocar, atenção pessoal do Instagram, @programaoccidense, também pode colocar o nome, pede pra Júlia, Júlia quer ir na festa da Toco, é. E a Júlia vai fazer uma lista VIP também pelo Instagram, que também dá uma bombada. Outra aqui, tá chegando aqui. Boa noite, Carlinhos. Boa noite, Ricardo Krunfle. É um prazer estar com vocês aqui no meu carro, né? Também tá no carro. Tá na Marginal Tietê, tá? Mora na Vila Prudente, tá passando pela Casa Verde, vai pegar, vai passar em frente o Cabral. Tá escrevendo tudo aqui. Eu quero ir na festa da Toco. O nome dele é Noeli. Noeli, eu preciso do seu nome completo, tá bom? Porque o pessoal, ele escreve para no farol, fica escrevendo. Cuidado.
1: Não, também não, né?
0: Isso aí não, né? Não cuidado, pode. Vai pegar uma multa aí, cara. Mas, tô pedindo aqui para você falar novamente o site, gente, nada compra. Vamos lá, então.
1: Então, vamos lá. 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Também vou falar pra galera seguir a gente lá no Instagram, @festanatoco, @festanatoco. 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Também pode me seguir, @ricardokrunfli, @ricardokrunfli. Ricardo Krunfli lá no Instagram, e a gente tá sempre divulgando as festas lá, tá fazendo sorteio também, contando histórias, fotos, enfim, segue a gente aí no Instagram pra você também curtir isso aí.
0: Aqui mais outro do bairro de Santana, Ricardo Duran Garcia, ele tá aqui, eu quero ir na festa da Toco,
1: cara. Esse mandou o nome completo.
0: Esse mandou o nome completo aqui, Ricardo Duran Garcia, você vê que é legal? E ele tá, porque Santana não é tão longe da Barra Funda.
1: Não.
0: Zona Norte é pertinho, tá tudo colado, né?
1: Os caras saindo, não tá falando aí, sair de Interlagos pra ir na Vila Matilde.
0: Pô, ele foi, tá aqui, gente, isso aqui tá tudo comprovado aqui, mas não. Outra chega. Pode falar, Ricardo, desculpa.
1: O pessoal atravessava a cidade, cara.
0: Justamente.
1: Agora tá mais fácil ainda, antigamente que era difícil, né?
0: Justamente. Olha, mais outro de Mogi também, Gideão. É isso, Mogi? Não sei se é o seu nome, chegou aqui meio truncado. Isso, manda pra mim um nome direito, completo, que a gente já coloca na lista VIP. Outra aqui, o cara manda até foto. Você conhece o Wilson da Silva Pinto, não, né?
1: Não. Sim, de nome, não.
0: Ele é o Boni Muvuca. Ele tem altas histórias na Toco.
1: Cara, a gente tem muita memória visual, né? Porque a gente encontrava as pessoas lá, mas de nome é difícil saber, né,
0: Carlinhos? Pô, cara bacana, mandou foto aqui.
1: Legal.
0: Obrigado. Cara, estão pedindo aqui o endereço novamente, por favor.
1: Vamos lá. A Áudio Club fica, áudio, né? Fica ali na Barra Funda, na Avenida Francisco Matarazzo, 696.
0: Essa ouvinte de Santos, precisa mandar um nome completo, tá bom, Matilde? Matilde, mas ela pede o endereço, ela é de Santos. Tá, mas é isso aí.
1: É, gente, isso aí. Olha, vamos repetir aí.
0: Repetir,
1: então,
0: é importante.
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1: 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Vamos lá curtir com a gente uma matinê gostosa, um domingo, com a Toco na Áudio, matinê para adultos. 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
0: Tem isso ainda também, cara.
1: Isso aí, o show da banda Bon Jovi These Days, a banda Bon Jovi, melhor cover de Bon Jovi.
0: Eu vou colocar já um Bon Jovi aqui, né? Vai falando que eu vou preparar.
1: É a melhor banda cover de Bon Jovi que tem aqui. 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O Cadico tá comemorando 50 anos de carreira, cara, como DJ. 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O Wendel Mariano, que é da nova geração, enfim. Vai lá curtir anos 70, 80, 90 com a gente. 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
0: Cara, vai ser a festa, tá? Mais outra aqui, eu quero ir na festa da Toco. Caramba, que legal. Esse é o Wilson também. Obrigado, Wilson. Mais outra aqui. O tempo vai passando, as pessoas vão entrando, né? E tem muita gente chegando em casa também, depois do trabalho, do trânsito, tá chegando aqui agora no programa, né?
1: Isso aí.
0: Obrigado também, Roseli, tá curtindo a gente. Roseli Castro, ela tá na Moca. Tá na Moca. Ela foi na festa do Overnight, que foi no Complexo Tempo. Você tocando lá, tá comentando aqui.
1: Pô, que legal.
0: É legal.
1: O Overnight também vai fazer aniversário, dia 28 de novembro, no Juventus.
0: Sim.
1: Trazendo Turbo B. From Snap, ao vivo, hein?
0: Ô, Ricardo, dá tempo ainda?
1: Eu quero comentar, porque
0: o Ricardo, acho que ele não sabe disso, é uma história minha, que passou, graças a Deus, eu tenho essa história no currículo, e o Ricardo também tem várias. Em 1990, quero agradecer, porque o Augusto da Sunshine vai estar aqui comigo.
1: Boa.
0: Pra gente contar a história da Sunshine, vai ser a semana que vem, ele e o Zan. E em 90, quando eu tava fazendo a Domingueira do Banespa, o Augustinho me liga, porque ele ia fazer o Dance Music Fest, em 1990, gente. Aí ele me ligou, Carlinhos, eu tava com a Domingueira do

0: pulso tremia.
1: Mas ele estava aqui no Brasil? O que não foi?
0: Não, ele estava, ele tinha feito festa há dois dias, fez a Sunshine, fez na como é que era? Era Olímpia na época, era Olímpia. Olímpia na Lapa, né?
1: Sei, Olímpia.
0: Eu fui na festa da sexta e a minha era no domingo, né? Um chamada pra caramba na Jovem Pan, e eu lá, aquele puta bicho tudo lotado, falei, meu Deus, e cadê o cara, bicho? Tava vocalista, aí tinha uns dançarinos, e o Turbo B não foi, é verdadeiro. É, eu olhava pro Augusto.
1: Não sabia.
0: Eu tinha 28 anos, e Augustinho, o que que eu faço?
1: Ele deu uma de Tim Maia?
0: Não foi. Ele tomou todas da boate da Sunshine e não foi no outro dia. É sério isso aí, cara. As pessoas... Galera, tudo isso é verdadeiro. O Augusto vai estar aqui pra contar. É. Imagina a situação da.
1: Na toca ele ficou excitado e quebrou todo o camarim. Não sei o que. Eu falei assim: tá bom. O show foi muito, muito bom e ele não tinha como extravasar. Eu falei: agora ele paga, né?
0: Sério, bicho.
1: Pagou. Deixou lá 300 doleta lá.
0: Ele pagou.
1: Pagou.
0: Atenção, ouvintes, vocês estão sacando o que acontece nos bastidores de um evento? O Turbo B, o que aconteceu com ele? Ele fez o show.
1: Ele deu trabalho desde quando chegou lá, porque a
0: Toco, ele é complicado.
1: A Toco tinha as caixas todas espalhadas, né?
0: Sim.
1: Aí ele, no PA, no show. O produtor, no PA, no show. Só que tivemos que fazer um PA do lado do palco e tal, só pra ele cantar. O show foi maravilhoso, tinha
0: esgotado,
1: né?
0: Sim, lotou tudo. Como foi no Banespa? Como foi no
1: Banespa? O pessoal tava acostumando com muito artista que vinha, era playback, e ele veio com banda,
0: com
1: né?
0: Banda,
1: com banda.
0: Com banda,
1: show,
0: banda,
1: tudo. Papaca, arrebentou, o show foi muito bom. Só que aí depois ele foi lá pro camarim, a camarim era ali atrás da cabine.
0: Da cabine de som.
1: Cara, ele quebrou tudo lá, tinha ventilador, quebrou, jogou fruta no ventilador, sei lá, o cara ficou muito louco, né, mano? Aí na hora que nós vimos aquilo, o cara tava indo pra van, aí o Romualdo foi atrás, amigo, paga aqui, senão delegacia, a gente atravessa aqui a praça, já tem a delegacia ali mesmo.
0: Eu, né, lembro,
1: cara,
0: da delegacia na praça ali, tá até hoje.
1: Primeiro,
0: tá
1: até hoje. Primeiro distrito, né?
0: Cara, o cara,
1: ele vamos fez... lá, foi, não, e a van não sai enquanto ele não pagar, e deixou lá 300 dólares aí pra compensar o prejuízo que ele deu, cara. Ele era, você sabe, depois a gente fez ele no aniversário do Occidente, não fez?
0: Não, a gente no aniversário.
1: Fez um evento lá no Espaço São Paulo com o Turbo B.
0: A gente fez com o Occidente o Turbo B.
1: Sim, foi uma promoção, não foi aniversário, mas...
0: Foi promoção do Occidente.
1: Foi uma festa com o Occidente.
0: A gente fez, pô.
1: Depois ele veio várias vezes, mas a Toco, foi a primeira vez, foi na Toco. Lá,
0: foi na Toco.
1: Foi uma loucura. E eles não imaginam, né, o sucesso que eles faziam naquela época, não tinha, né, rede social, não tem nada, ele não sabia o sucesso que ele fazia aqui no Brasil.
0: Pô, tava estourado, pô, pelo amor de Deus.
1: Estourado, né, cara? E o cara não tem essa noção, cara,
0: O cara não apareceu
1: aí, no show. Quando ele viu a galera pulando aquela vibração, porque o americano, o europeu não é assim, né?
0: É.
1: Os shows aqui no Brasil são diferentes, né?
0: O calor humano é outro.
1: Então, imagina.
0: Aí ele pode descontar a emoção dele no camarim, cara.
1: Quebrar o camarim, velho. Como é que o Turbo me faz um negócio desse, cara? Puta,
0: é isso aí.
1: Nem eu lembro, agora, essa coisa mais recente do Espaço São Paulo, eu lembro, eu tava no palco, apresentei, pô, de boa noite, ô, Turbo, eu vi aquele cara, falei, puta, bicho, esse cara me deu um trabalho há anos atrás.
0: O show dele é muito bom.
1: É muito bom, cara, é bom.
0: Vai lá na Overnight, Juventus. Vai ser no Juventus Live House. Juventus agora que tá reformado, né?
1: É. Então,
0: enfim, festa de aniversário da Overnight é 28 de novembro.
1: De novembro.
0: É isso aí.
1: Bacana, gente. Olha, daqui a pouquinho vai começar o Beatles Sempre Beatles. Hoje não vai ter a Júlia, eu vou fazer o quadro sem a Júlia. Como a gente tá fazendo já quase dois meses, né? O Beatles Sempre Beatles, ela volta semana que vem. Ela vai estar na matinê. Ela vai estar na... Ela vai chegar do Chile daqui dois dias que ela...
0: Ah, você vai também estar lá.
1: Vamos estar lá.
0: Vamos lá, Carlinhos.
1: Vamos lá. Vai ser
0: prestigiar o Cadicão.
1: Vamos prestigiar o Cadicão, que tá fazendo aniversário, né? O Cadico é meu irmão.
0: 50 anos de carreira.
1: 50 anos de carreira, né? O Cadico é
0: 50 anos como DJ.
1: Cadico é outro irmãozão, gente boa, né? Então, só vou ler mais outra aqui. Ó, depois eu vou responder todo mundo, pessoal. Muita gente aqui, ó. Carlinhos, que resenha maravilhosa, cara. Isso é que é fazer rádio, né? Poxa vida, Cláudio, não é seu nome? Manda seu nome completo. Cláudio, isso é o rádio, né? Eu nasci dentro disso aqui, cara. Ele nasceu na Toco, eu nasci no rádio, né?
0: É isso aí.
1: Então, eu tenho a história do rádio desde os anos 70, de moleque, né? E depois entrando lá no começo dos anos 80. Então, a gente faz com muito amor. E o bacana de tudo, gente, que eu quero falar de coração. Primeiro, agradecer ao Ricardo por essa parceria. E o legal é que agora a gente tem a nossa rádio, a Occidência, a sua rádio digital.

0: que está conectada com a UFM de Santos, 102.1, muito obrigado, com a 93,1, a Onda FM de São José dos Campos, maravilha, discussão está perfeito lá, né? Muito legal, e com a Estúdio A de Mogi. Então, só para dizer, gente, isso aqui é feito com muito amor, e agora a rádio é nossa, 24 horas, né? Então vem muitas coisas legais, programetes na programação diária, e eu vou estar sempre ao vivo das 6 às 9, tá? E vão entrar programas especiais, vão entrar dicas, eu tô aceitando o Curivaldo Prieto de ter um momento de esporte na rádio, vai ser legal com o Prieto, que é meu parceiro, um grande profissional que tá na Paramount Plus, então vem muita coisa boa, a rádio só tem 2 meses, então a gente vai pra uma gestão e você tá aí pra nos dar toda a força, né, Ricardo? Você sempre deu força.
1: E você sempre parceiro nosso, é isso aí.
0: Isso é legal, eu vou responder, tem muita gente, Ricardo, legal. Você vê que bacana que essa audiência vai somando cada vez mais, né?
1: Muito bom,
0: é muito bom, cara. É muito bom, obrigado, Ricardo. Ah, então,
1: imagina.
0: Olha o que eu vou tocar aqui. Gente, olha o que vai acontecer. Só nos primeiros acordes aqui, ó, gente. Isso aqui, ó. Bom jovem. Isso é a always do Bom Jovem, gente. Vai acontecer isso lá, hein?
1: É isso aí. Domingão lá na Áudio, matinê para adultos, festa na Toco.
0: E vai ter
1: Bom Jovem cover.
0: Olha.
1: These days.
0: This Romeo is bleeding.

0: Estamos aqui, gente. Bom jovem, que bacana. O Ricardo hoje fez aqui uma presença maravilhosa, né? Falando dessa festa incrível. Tem um monte de gente aqui que eu quero agradecer. Eu vou respondendo depois do programa. A Júlia também vai responder. E lembrando mais uma vez, a lista VIP continua. Toco, a matinê da Toco, que vai ser... Ricardo, só pra fechar mesmo aqui...
1: Dá tchau pra galera.
0: Dá tchau pra galera, que daqui a pouco vai ter um quadro dos Beatles aqui maravilhoso. Então, Ricardo, muito legal que, olha, eu quero agradecer esse monte de gente aqui participando, né? É muito legal, pessoal no trânsito, pessoal em casa, pessoal no trabalho. Tem gente trabalhando no computador, ouvindo pelo occidense.rádio.br. Essas são as opções que a gente vai dando no digital. E o pessoal que tá ouvindo no FM num baita trânsito em Santos, cara. Né, que aquilo lá, o litoral eu conheço bem aquilo ali.
2: Faça chuva, hein?
0: Faça chuva ali, faça sol, é o trânsito direto aquilo ali, né, Ricardo?
2: Então,
0: ô, Ricardo, eu quero te agradecer, poxa, eu tive no show do Guilherme lá, muito obrigado lá, o show do Guilherme Arantes, que foi no Santos Convention, né?
2: Foi no Santos Convention Center.
0: A produção aqui do Ricardo e toda, do William, né? Foi bem legal, cara.
2: Isso aí, dando um toque pra galera aqui que tá sintonizada, dia 26 tem no Juventus, Guilherme Arantes lá no Juventus também.
0: Guilherme Arantes no Juventus, puta, vai ser sensacional.
2: É muito bom o show dele, é de 50 anos de carreira, né? Você viu lá, 2 horas só de hit, né, Carlinhos?
0: Pô, pelo amor de Deus, o cara é um hitmaker, como a gente chama, né?
2: Isso aí.
0: Guilherme Arantes, cara, olha, se der, eu vou estar lá com você, Ricardo.
2: Pô, vamos sim.
0: Vamos estar junto nesse show do Guilherme, porque esse cara é o cara, bicho.
2: É isso aí. Então, aproveitando aí pra galera aí que curte aqui o Occidense, curte música nacional, Guilherme Arantes, dia 26, lá no Juventus. Então, Carlinhos, agradecer a você aí mais uma vez pelo convite. Mixamos ao vivo aqui.
0: Bacana.
2: Galera aí, reforçando o convite para vocês, então, domingo, lá na Áudio, matinê para adultos, a partir das 15 horas, vão até as 22, os DJs da Toco e também o Bon Jovi Cover. Então vai lá, venha curtir com a gente, venha curtir com toda a sua família. Se não der para você ir no domingo agora, em outubro, dia 24 de outubro, a Toco vai estar lá no Salão Nobre do Corinthians, fazendo a última do ano. E aí, mês que vem, eu volto aqui em outubro pra gente sortear convite da Toco.
0: Vem pra
2: beleza?
0: Cá, tá fechado. Vem pra
2: vamos
0: cá.
2: Vamos mixar ao vivo aqui, aí eu faço umas mixagens anos 90 e vamos sortear convite aí.
0: E legal que já vai estar instalada a parte de câmeras. Você que está sintonizado e está conectado com a Occidense vai estar assistindo a gente em qualquer parte do mundo pelo próprio celular.
2: Ai, que legal.
0: Isso é legal.
2: Sucesso, Carlinhos, parabéns aí pela Occidense, pela Rádio Occidense, e com certeza isso aqui vai arrebentar.
0: Vai arrebentar, vai arrebentar. E nossa, obrigado. E ó, falando em Guilherme Arantes, então vou tocar essa versão especial antes de começar. O Beatles, sempre Beatles. Isso aqui é demais, gente. Ia deixar a versão especial.

Boa noite, senhoras e senhores. Começando esse quadro que eu amo, Beatles Sempre Beatles. Hoje sem a Júlia. A Júlia tá fora do país, né? Ela viajou, foi pro Chile. Ela tá na turnê, né, do Jamiroquai, que ela faz parte, né, do fã-clube. Na semana que vem ela estará de volta. E como é bom, né, a gente poder ter a terça-feira dedicada aos Beatles. E eu amo essa música, Penny Lane, né? E todas, né? Beatles é uma história fantástica na vida de todos nós. E eu quero falar agora de uma música e contar curiosidades, né, dos bastidores de Twist and Shout dos Beatles, né? A clássica versão de Twist and Shout gravada pelos Beatles. Mas, gente, não é original da banda, né? Que quase destruiu a voz de John Lennon em apenas duas tentativas de gravação. Eu vou explicar. A música foi composta em 1961, né, pelo Phil Medley. O grupo vocal The Top Notes, né, gravou a versão inicial, mas o produtor, o Phil Spector, fez um arranjo que deixou o autor Bert Russell furioso por matar a energia da faixa, né? A música fracassou. Em 62, o próprio Bert Russell produziu uma nova versão pro Isley Brothers, que é outra banda maravilhosa, né? Que acelerou o ritmo e criou o arranjo famoso que serviu de base exata para os Beatles. E aí, em 63, na gravação, né, dos Beatles, o produtor George Martin sabia que a faixa exigia, né, um esforço vocal brutal. Então deixou a música para o último momento da maratona de 12 horas de gravação, porque gravação é um negócio de louco, gente, ficar dentro de estúdio, né? Eu entendo bem disso aí. Então, para fazer a gravação do álbum, né, o Please Please Me, né, John Lennon estava resfriado e com garganta irritada. Ele tomou leite e chupou pastilhas para tosse antes de cantar com força total. Né, com a voz de Lennon indo para o espaço, eles só conseguiram gravar 2 takes. E arrebentaram, cara. Vamos ouvir? Você sabia dessa história? Twist and Shout aqui no Beatles, sempre Beatles Occident.

0: Demais, hein? Beatles, sempre Beatles aqui no programa Oxidance. Gente, agora eu vou colocar aqui um trecho de um momento, uma entrevista, né? É curta, preste atenção. Foi nos anos 70, foi pro Fantástico, né? O nosso querido George Harrison comentando sobre os Beatles, sobre a dissolução dos Beatles e a música que ficou marcada para ele com os Beatles. Que entrevista legal, que momento especial do George Harrison nessa entrevista, né? E ele é um amante de Fórmula 1, ele era amigo pessoal do Emerson Fittipaldi e sinta, escuta isso aqui, gente. Vamos lá, vamos ouvir. É o George Harrison sendo entrevistado, né, pelo grande jornalista e repórter do Fantástico na época, nos anos 70.
1: Vamos. Se dependesse só da aparência, ninguém diria que este homem, brincalhão, descontraído, simples, mas com um jeito tímido, foi um Beatle. Mexeu com o mundo inteiro, mudou o comportamento da juventude. São 36 anos. É o primeiro Beatle a visitar o Brasil. Mas não quis saber de música. Ele é apaixonado por corridas e veio aqui só para assistir ao Grande Prêmio de Fórmula 1. Era muito bom no início. Nós éramos uns garotos, queríamos tocar e quem sabe gravar um disco. Podíamos até fazer sucesso. Essa foi a parte mais difícil. 2 anos tentando todas as gravadoras e nada. Aí afinal gravamos. Foi Love Me Do. Chegou ao 17º lugar na parada. Aí depois todos foram os primeiros lugares. Nós ganhamos muito dinheiro, embora os impostos tenham ficado com a maior parte, mas ficamos muito ricos. Os Beatles começaram a crescer, até que chegou um ponto meio ridículo. Nós nunca podíamos imaginar que aquilo tudo fosse acontecer.
2: Os Beatles fizeram parte do que se chamou na época uma revolução social, uma revolução dos costumes. Como é que vocês viam isso na época? Como é que você vê isso hoje, mais de 10 anos depois?
3: Bom,
2: eu acho que foi tudo parte da história, do momento. De repente nós aparecemos, as pessoas queriam mudar, queriam deixar o cabelo crescer, usar o tipo de roupa. O que aconteceu é que nós demos o primeiro passo.
4: Como é que foi esse final? Até hoje as pessoas querem saber por que os Beatles acabaram.
2: Porque de repente nós estávamos compondo muito, tínhamos muitas músicas novas e só gravávamos 2 discos por ano. Então os Beatles eram uma limitação para os 4. Querer que os Beatles voltem é como imaginar voltar para casa, morar com os pais de novo.
4: Durante todo esse tempo, qual foi a música que você mais gostou de gravar? Como Beatle ou não Beatle?
3: Oh, well, that was a good one.
4: Something in the way
3: tracks me like no other. That was a good song because
2: nessa eu gosto, e é bom porque mais de 150 gravações diferentes. Elvis, Frank Sinatra, James Brown, todo mundo gravou.
4: Você é considerado o ex-Beatle que tem mais sucesso individualmente. Você era um dos mais quietos na época e agora é um dos que tem mais sucesso.
3: When the Beatles first
2: Bom, quando os Beatles acabaram, logo depois eu tive alguns grandes sucessos. All Things Must Pass, My Sweet Lord, o Concerto de Bangladesh. E agora eu não faço mais shows. O Paul continua viciado, um fanático pelo trabalho. Ele ainda trabalha no ritmo que a gente tinha na época dos Beatles. Por isso hoje eu acho que o ex-Beatle que faz mais sucesso é o Paul. É bom envelhecer. Você entende melhor a vida, sabe mais, aproveita melhor. Hoje eu sento, fico quieto, só pensando e me sinto muito melhor do que há 10 anos.
0: Sensacional. Então vamos lá, George Harrison, que tá no céu. Vamos lá.

no Beatles, sempre Beatles, o programa Oxidense, toda terça-feira. Pra você que tá ouvindo a gente pela primeira vez, todas as terças-feiras a gente tem esse quadro das 20h30 às 21h, Beatles, sempre com a minha querida Júlia Penilene. Porém, a Júlia está no Chile. Ela volta semana que vem, né? Porque ela tá lá nessa turnê toda do Jamiroquai, né? Ela faz parte do fã-clube e ela estará de volta na terça-feira. Gente, agora falando de outra música maravilhosa, The Long and Winding Road. Essa balada, né, melancólica do Paul McCartney, lançada em 1970 no álbum Let It Be, né? Ela personifica o fim conturbado dos Beatles, né? Paul McCartney escreveu a música em 1968 na sua fazenda, a Hyde Park Farm, né, na Escócia. Abre aspas. Estrada longa e sinuosa, fecha aspas. Da letra é real, gente. Trata-se da estrada B842, visível da janela de sua casa. McCartney tentou capturar um estilo inspirado em seu ídolo Ray Charles, focando em acordes com influência de jazz. The Long and Winding Road.

0: Gente, é inacreditável a qualidade, né? A qualidade, a coisa genial que esses caras tinham, né? Nas composições, nos arranjos, é um negócio fora do comum. Eu fico ouvindo aqui a cada momento, a cada, né, a cada acorde, a produção, né, os arranjos, que é uma coisa importante na música, né? É a música, né, que depois vem a letra, vem tudo, mas a qualidade da produção, para uma época, gente, nós estamos falando dos anos 60, né, até 1970, né, no caso dos Beatles. Depois eles continuaram com a carreira solo. É inacreditável, né? A genialidade desses caras, porque são gênios, cara, são gênios, tem que tirar o chapéu sempre, né? E agora, no momento de releitura, que a gente sempre coloca no quadro Beatles Sempre Beatles, uma releitura, um grande artista que regravou Beatles, a Júlia até deu como cover, o momento cover dos Beatles, né? E quem agora vai cantar, que explodiu na época também na voz dele com a releitura dos Beatles, que também é uma dos Beatles, o Sir Elton John, com Lucy in the Sky with Diamond. E quem vai falar um pouco também dessa música, meu querido parceiro Nelson, o médico. Doutor, fala, meu amigo, tudo bem?
1: Boa noite, carinha. Estou aqui curtindo totalmente Beatles.
0: Totalmente Beatles.
1: Maravilhoso.
0: Maravilhoso. Fala a verdade, é maravilhoso, Nelson. É maravilhoso, né? Não, não tem como não, gente, não nos emocionarmos com isso. É maravilhoso, cara. E você tem um dado muito importante aí. Fala pra gente, Nelson.
1: Sobre a história da música, dessa música, né, especificamente, ela primeiro era inspirada num desenho do filho do John Lennon, né? Uhum. O Júlia chegou da escola, mostrou pro pai um desenho de uma garota voando e com estrelas. E o pai perguntou: o que é isso? Ele falou que era a amiga dele da escola, ela se chamava Lucy O'Donnell. Então aí surgiu a ideia de fazer essa música, que é simplesmente maravilhosa, né? Interpretada ainda por Elton John, fica mais bonita ainda. Mas eu queria contar, uma vez já contei isso na Occidense, que um grupo de paleontologistas ingleses, em 1974, chamava-se professor Donald Johnson, e o aluno Tom Gray escutavam o tempo todo Lucy in the Sky with Diamond no acampamento.
0: Caramba.
1: E aí eles descobrem um fóssil muito importante, de 3,5 milhões de anos, né, um Australopithecus, lá na Etiópia, e deram o nome para o famoso esqueleto que todo mundo sabe, quem estuda isso, é Lucy. Então, o nome desse esqueleto, Lucy, foi justamente inspirado na música dos Beatles, que eles escutavam o tempo todo no acampamento. Muito interessante isso.
0: Interessantíssimo, cara. Que coisa. É um dado, a gente vai passando sempre informações para os nossos ouvintes, né? Muito bacana.
1: Muito legal.
0: Muito legal a gente poder passar essas informações, esse conteúdo para os ouvintes do Occidente, né, doutor Nelson? E é lindo demais. E ainda interpretado pelo Elton John, cara, que é um negócio do louco, né, cara? É maravilhoso, né?
1: Maravilhoso.
0: Vamos ouvir.
1: É isso aí, Carlinhos. Muito obrigado pelo programa.
0: Vamos ouvir.
1: A Occidense está de parabéns.
0: Vamos lá, vamos ouvir então.
1: Vamos
0: agora.
1: Vamos ouvir.
0: Ó, nesse momento agora, nesse momento tributo, o momento cover ou releitura, Elton John, que, meu, arrebentou também com Lucy in the Sky with Diamond, e Dr. Nelson mandou pra gente aqui muito bem uma curiosidade que nós não sabíamos. Valeu, Dr. Nelson. Vamos ouvir a música. Valeu.
1: Vamos ouvir. Um abraço.
0: Abraço.

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5: 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As notícias do governo federal que movimentaram o país no dia de hoje.
6: Olá, uma boa noite.
7: Boa noite para você que nos acompanha em todo o país.
6: Terça-feira, 15 de setembro de 2026.
7: Vamos aos destaques do dia.
6: A infraestrutura por trás da tela. Data centers mantém o mundo conectado.
7: E Brasil sanciona a lei que cria regime tributário especial para instalação desses espaços no país.
6: É o Redata. A medida prevê incentivos fiscais e o uso de energia renovável. Pablo Mundim.
8: A nova legislação também contempla serviços de computação em nuvem e operações de inteligência artificial, como treinamento e geração de respostas do modelo de IA.
7: Produção agrícola e pecuária.
6: Brasil colheu cerca de 361 milhões de toneladas de grãos na safra 2025-26, 2,6% a mais em relação à anterior.
7: E produção de carnes deve ultrapassar 34 milhões de toneladas em 2026 e 2027. Natália Cosli.
9: De acordo com a Conab, o resultado permitirá um aumento nas exportações sem comprometer o abastecimento do mercado interno.
6: Um refúgio científico no meio da Amazônia.
7: Às margens do Lago Tefé, a biblioteca reúne mais de 28 mil obras ligadas à região. Cleide Lopes.
10: Localizada em uma região cercada por áreas protegidas, ela é o único local com conteúdo científico em um raio de mais de 500 quilômetros.
6: Hoje na apresentação, Luciana Vasconcelos e Nazi Brum.
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